Olá, a continuação de uma boa noite para si que está na companhia da Rádio Regional de Arouca com a seleção musical do Adelino Pinho. É 1:34.

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0: Olá, continuação de uma boa noite. Continuamos com música variada até às 6 da manhã. São 2 horas e 45.
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obrigado. Obrigado por tudo. Por esse amor. Por esse carinho. Por terem vindo. Obrigado. Obrigado por tudo. Esse disco eu dedico com todo o meu amor a Maria Rita. Obrigado. Obrigado. Jesus Cristo.

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Olá, bom dia, ouvintes da Rádio Regional de Arouca. Vamos rezar o terço.

0: Em nome do Pai, do Filho e do Espírito Santo.
1: Amém.
2: Primeiro mistério doloroso. A agonia de Jesus no jardim de Getsemani. Senhor, ajuda-me a suportar contigo as dores que não compreendo e os sofrimentos que não aceito. Pai nosso que estais nos céus, santificado seja o vosso nome. Venha a nós o vosso reino, seja feita a vossa vontade, assim na terra como no céu.
1: O pão nosso de cada dia nos dai hoje, perdoai-nos as nossas ofensas, assim como nós perdoamos a quem nos tem ofendido. E não nos deixeis cair em tentação, mas livrai-nos do mal.
2: Ave Maria, cheia de graça, o Senhor é convosco. Bendita sois vós entre as mulheres, e bendito é o fruto do vosso ventre, Jesus.
1: Santa Maria, Mãe de Deus, rogai por nós, pecadores, agora e na hora da nossa morte. Amém.
2: Ave Maria, cheia de graça, o Senhor é convosco. Bendita sois vós entre as mulheres, e bendito é o fruto do vosso ventre, Jesus.
1: Santa Maria, Mãe de Deus, rogai por nós, pecadores, agora e na hora da nossa morte. Amém.
2: Ave Maria, cheia de graça, o Senhor é convosco. Bendita sois vós entre as mulheres, e bendito é o fruto do vosso ventre, Jesus.
1: Santa Maria, Mãe de Deus, rogai por nós, pecadores, agora e na hora da nossa morte. Amém.
2: Ave Maria, cheia de graça, o Senhor é convosco. Bendita sois vós entre as mulheres, e bendito é o fruto do vosso ventre, Jesus.
1: Santa Maria, Mãe de Deus, rogai por nós, pecadores, agora e na hora da nossa morte. Amém.
2: Ave Maria, cheia de graça, o Senhor é convosco. Bendita sois vós entre as mulheres, e bendito é o fruto do vosso ventre, Jesus.
1: Santa Maria, Mãe de Deus, rogai por nós, pecadores, agora e na hora da nossa morte. Amém.
2: Ave Maria, cheia de graça, o Senhor é convosco. Bendita sois vós entre as mulheres, e bendito é o fruto do vosso ventre, Jesus.
1: Santa Maria, Mãe de Deus, rogai por nós, pecadores, agora e na hora da nossa morte. Amém.
2: Ave Maria, cheia de graça, o Senhor é convosco. Bendita sois vós entre as mulheres, e bendito é o fruto do vosso ventre, Jesus.
1: Santa Maria, Mãe de Deus, rogai por nós, pecadores, agora e na hora da nossa morte. Amém.
2: Ave Maria, cheia de graça, o Senhor é convosco. Bendita sois vós entre as mulheres, e bendito é o fruto do vosso ventre, Jesus.
1: Santa Maria, Mãe de Deus, rogai por nós, pecadores, agora e na hora da nossa morte. Amém.
2: Ave Maria, cheia de graça, o Senhor é convosco. Bendita sois vós entre as mulheres, e bendito é o fruto do vosso ventre, Jesus.
1: Santa Maria, Mãe de Deus, rogai por nós, pecadores, agora e na hora da nossa morte. Amém.
2: Ave Maria, cheia de graça, o Senhor é convosco. Bendita sois vós entre as mulheres, e bendito é o fruto do vosso ventre, Jesus.
1: Santa Maria, Mãe de Deus, rogai por nós, pecadores, agora e na hora da nossa morte. Amém.
2: Glória ao Pai, ao Filho e ao Espírito Santo.
1: Como era no princípio, agora e sempre. Amém.
2: Ó Maria concebida sem pecado,
1: rogai por nós que recorremos a vós.
2: Ó meu bom Jesus, perdoai-nos e livrai-nos do fogo do inferno.
1: Levai as almas todas para o céu e socorrei principalmente as que mais precisam.

0: Segundo mistério doloroso, a flagelação do Senhor Jesus. Senhor, porque há tantas ofensas e rancores sem fim entre os homens, meus irmãos? Pai nosso, que estais nos céus, santificado seja o vosso nome. Venha a nós o vosso reino, seja feita a vossa vontade, assim na terra como no céu.
1: O pão nosso de cada dia nos dai hoje, perdoai-nos as nossas ofensas, assim como nós perdoamos a quem nos tem ofendido. E não nos deixeis cair em tentação, mas livrai-nos do mal.
0: Ave Maria, cheia de graça, o Senhor é convosco. Bendita sois vós entre as mulheres, e bendito é o fruto do vosso ventre, Jesus.
1: Santa Maria, Mãe de Deus, rogai por nós, pecadores, agora e na hora da nossa morte. Amém.
0: Ave Maria, cheia de graça, o Senhor é convosco. Bendita sois vós entre as mulheres, e bendito é o fruto do vosso ventre, Jesus.
1: Santa Maria, Mãe de Deus, rogai por nós, pecadores, agora e na hora da nossa morte. Amém.
0: Ave Maria, cheia de graça, o Senhor é convosco. Bendita sois vós entre as mulheres, e bendito é o fruto do vosso ventre, Jesus.
1: Santa Maria, Mãe de Deus, rogai por nós, pecadores, agora e na hora da nossa morte. Amém.
0: Ave Maria, cheia de graça, o Senhor é convosco. Bendita sois vós entre as mulheres, e bendito é o fruto do vosso ventre, Jesus.
1: Santa Maria, Mãe de Deus, rogai por nós, pecadores, agora e na hora da nossa morte. Amém.
0: Ave Maria, cheia de graça, o Senhor é convosco. Bendita sois vós entre as mulheres, e bendito é o fruto do vosso ventre, Jesus.
1: Santa Maria, Mãe de Deus, rogai por nós, pecadores, agora e na hora da nossa morte. Amém.
0: Ave Maria, cheia de graça, o Senhor é convosco. Bendita sois vós entre as mulheres, e bendito é o fruto do vosso ventre, Jesus.
1: Santa Maria, Mãe de Deus, rogai por nós, pecadores, agora e na hora da nossa morte. Amém.
0: Ave Maria, cheia de graça, o Senhor é convosco. Bendita sois vós entre as mulheres, e bendito é o fruto do vosso ventre, Jesus.
1: Santa Maria, Mãe de Deus, rogai por nós, pecadores, agora e na hora da nossa morte. Amém.
0: Ave Maria, cheia de graça, o Senhor é convosco. Bendita sois vós entre as mulheres, e bendito é o fruto do vosso ventre, Jesus.
1: Santa Maria, Mãe de Deus, rogai por nós, pecadores, agora e na hora da nossa morte. Amém.
0: Ave Maria, cheia de graça, o Senhor é convosco. Bendita sois vós entre as mulheres, e bendito é o fruto do vosso ventre, Jesus.
1: Santa Maria, Mãe de Deus, rogai por nós, pecadores, agora e na hora da nossa morte. Amém.
0: Ave Maria, cheia de graça, o Senhor é convosco. Bendita sois vós entre as mulheres, e bendito é o fruto do vosso ventre, Jesus.
1: Santa Maria, Mãe de Deus, rogai por nós, pecadores, agora e na hora da nossa morte. Amém.
0: Glória ao Pai, ao Filho e ao Espírito Santo.
1: Como era no princípio, agora e sempre. Amém.
0: Ó Maria concebida sem pecado,
1: rogai por nós, recorremos a vós.
0: Ó meu bom Jesus, perdoai-nos e livrai-nos do fogo do inferno.
1: Levai as almas todas para o céu e socorrei principalmente as que mais precisarem.
0: Terceiro mistério doloroso, a coroação de espinhos. Senhor, lembra-te de quem vive na solidão e angústia e não encontra um sentido para a vida. Pai nosso, que estais nos céus, santificado seja o vosso nome. Venha a nós o vosso reino, seja feita a vossa vontade, assim na terra como no céu.
1: O pão nosso de cada dia nos dai hoje. Perdoai-nos as nossas ofensas, assim como nós perdoamos a quem nos tem ofendido. E não nos deixeis cair em tentação, mas livrai-nos do mal.
0: Ave Maria, cheia de graça, o Senhor é convosco. Bendita sois vós entre as mulheres, e bendito é o fruto do vosso ventre, Jesus.
1: Santa Maria, Mãe de Deus, rogai por nós, pecadores, agora e na hora da nossa morte. Amém.
0: Ave Maria, cheia de graça, o Senhor é convosco. Bendita sois vós entre as mulheres, e bendito é o fruto do vosso ventre, Jesus.
1: Santa Maria, Mãe de Deus, rogai por nós, pecadores, agora e na hora da nossa morte. Amém.

0: Ave Maria, cheia de graça, o Senhor é convosco. Bendita sois vós entre as mulheres, e bendito é o fruto do vosso ventre, Jesus.
1: Santa Maria, Mãe de Deus, rogai por nós, pecadores, agora e na hora da nossa morte. Amém.
0: Ave Maria, cheia de graça, o Senhor é convosco. Bendita sois vós entre as mulheres, e bendito é o fruto do vosso ventre, Jesus.
1: Santa Maria, Mãe de Deus, rogai por nós, pecadores, agora e na hora da nossa morte. Amém.
0: Ave Maria, cheia de graça, o Senhor é convosco. Bendita sois vós entre as mulheres, e bendito é o fruto do vosso ventre, Jesus.
1: Santa Maria, Mãe de Deus, rogai por nós, pecadores, agora e na hora da nossa morte. Amém.
0: Ave Maria, cheia de graça, o Senhor é convosco. Bendita sois vós entre as mulheres, e bendito é o fruto do vosso ventre, Jesus.
1: Santa Maria, Mãe de Deus, rogai por nós, pecadores, agora e na hora da nossa morte. Amém.
0: Ave Maria, cheia de graça, o Senhor é convosco. Bendita sois vós entre as mulheres, e bendito é o fruto do vosso ventre, Jesus.
1: Santa Maria, Mãe de Deus, rogai por nós, pecadores, agora e na hora da nossa morte. Amém.
0: Ave Maria, cheia de graça, o Senhor é convosco. Bendita sois vós entre as mulheres, e bendito é o fruto do vosso ventre, Jesus.
1: Santa Maria, Mãe de Deus, rogai por nós, pecadores, agora e na hora da nossa morte. Amém.
0: Glória ao Pai, ao Filho e ao Espírito Santo.
1: Como era no princípio, agora e sempre. Amém.
0: Ó Maria concebida sem pecado,
1: rogai por nós, recorremos a vós.
0: Ó meu bom Jesus, perdoai-nos e livrai-nos do fogo do inferno.
1: Levai as almas todas para o céu e socorrei principalmente as que mais precisarem.
0: Quarto mistério doloroso. Jesus carrega a cruz. Senhor, que todos nos lembremos que quem não carrega a sua cruz não é digno de seguir a Cristo. Pai nosso, que estais nos céus, santificado seja o vosso nome. Venha a nós o vosso reino, seja feita a vossa vontade, assim na terra como no céu.
1: O pão nosso de cada dia nos dai hoje. Perdoai-nos as nossas ofensas, assim como nós perdoamos a quem nos tem ofendido. E não nos deixeis cair em tentação, mas livrai-nos do mal.
0: Ave Maria, cheia de graça, o Senhor é convosco. Bendita sois vós entre as mulheres, e bendito é o fruto do vosso ventre, Jesus.
1: Santa Maria, Mãe de Deus, rogai por nós, pecadores, agora e na hora da nossa morte. Amém.
0: Ave Maria, cheia de graça, o Senhor é convosco. Bendita sois vós entre as mulheres, e bendito é o fruto do vosso ventre, Jesus.
1: Santa Maria, Mãe de Deus, rogai por nós, pecadores, agora e na hora da nossa morte. Amém.
0: Ave Maria, cheia de graça, o Senhor é convosco. Bendita sois vós entre as mulheres, e bendito é o fruto do vosso ventre, Jesus.
1: Santa Maria, Mãe de Deus, rogai por nós, pecadores, agora e na hora da nossa morte. Amém.
0: Ave Maria, cheia de graça, o Senhor é convosco. Bendita sois vós entre as mulheres, e bendito é o fruto do vosso ventre, Jesus.
1: Santa Maria, Mãe de Deus, rogai por nós, pecadores, agora e na hora da nossa morte. Amém.
0: Ave Maria, cheia de graça, o Senhor é convosco. Bendita sois vós entre as mulheres, e bendito é o fruto do vosso ventre, Jesus.
1: Santa Maria, Mãe de Deus, rogai por nós, pecadores, agora e na hora da nossa morte. Amém.
0: Ave Maria, cheia de graça, o Senhor é convosco. Bendita sois vós entre as mulheres, e bendito é o fruto do vosso ventre, Jesus.
1: Santa Maria, Mãe de Deus, rogai por nós, pecadores, agora e na hora da nossa morte. Amém.
0: Ave Maria, cheia de graça, o Senhor é convosco. Bendita sois vós entre as mulheres, e bendito é o fruto do vosso ventre, Jesus.
1: Santa Maria, Mãe de Deus, rogai por nós, pecadores, agora e na hora da nossa morte. Amém.
0: Ave Maria, cheia de graça, o Senhor é convosco. Bendita sois vós entre as mulheres, e bendito é o fruto do vosso ventre, Jesus.
1: Santa Maria, Mãe de Deus, rogai por nós, pecadores, agora e na hora da nossa morte. Amém.
0: Ave Maria, cheia de graça, o Senhor é convosco. Bendita sois vós entre as mulheres, e bendito é o fruto do vosso ventre, Jesus.
1: Santa Maria, Mãe de Deus, rogai por nós, pecadores, agora e na hora da nossa morte. Amém.
0: Ave Maria, cheia de graça, o Senhor é convosco. Bendita sois vós entre as mulheres, e bendito é o fruto do vosso ventre, Jesus.
1: Santa Maria, Mãe de Deus, rogai por nós, pecadores, agora e na hora da nossa morte. Amém.
0: Glória ao Pai, ao Filho e ao Espírito Santo.
1: Como era no princípio, agora e sempre. Amém.
0: Ó Maria concebida sem pecado,
1: rogai por nós, recorremos a vós.
0: Ó meu bom Jesus.

0: Quinto mistério doloroso: a crucifixão do Filho de Deus. Senhor, que na cruz a todos perdoastes, ensina-nos a perdoar. Pai nosso, que estais nos céus, santificado seja o vosso nome. Venha a nós o vosso reino, seja feita a vossa vontade, assim na terra como no céu.
1: O pão nosso de cada dia nos dai hoje, perdoai-nos as nossas ofensas, assim como nós perdoamos a quem nos tem ofendido. E não nos deixeis cair em tentação, mas livrai-nos do mal.
0: Ave Maria, cheia de graça, o Senhor é convosco. Bendita sois vós entre as mulheres, e bendito é o fruto do vosso ventre, Jesus.
1: Santa Maria, Mãe de Deus, rogai por nós, pecadores, agora e na hora da nossa morte. Amém.
0: Ave Maria, cheia de graça, o Senhor é convosco. Bendita sois vós entre as mulheres, e bendito é o fruto do vosso ventre, Jesus.
1: Santa Maria, Mãe de Deus, rogai por nós, pecadores, agora e na hora da nossa morte. Amém.
0: Ave Maria, cheia de graça, o Senhor é convosco. Bendita sois vós entre as mulheres, e bendito é o fruto do vosso ventre, Jesus.
1: Santa Maria, Mãe de Deus, rogai por nós, pecadores, agora e na hora da nossa morte. Amém.
0: Ave Maria, cheia de graça, o Senhor é convosco. Bendita sois vós entre as mulheres, e bendito é o fruto do vosso ventre, Jesus.
1: Santa Maria, Mãe de Deus, rogai por nós, pecadores, agora e na hora da nossa morte. Amém.
0: Ave Maria, cheia de graça, o Senhor é convosco. Bendita sois vós entre as mulheres, e bendito é o fruto do vosso ventre, Jesus.
1: Santa Maria, Mãe de Deus, rogai por nós, pecadores, agora e na hora da nossa morte. Amém.
0: Ave Maria, cheia de graça, o Senhor é convosco. Bendita sois vós entre as mulheres, e bendito é o fruto do vosso ventre, Jesus.
1: Santa Maria, Mãe de Deus, rogai por nós, pecadores, agora e na hora da nossa morte. Amém.
0: Ave Maria, cheia de graça, o Senhor é convosco. Bendita sois vós entre as mulheres, e bendito é o fruto do vosso ventre, Jesus.
1: Santa Maria, Mãe de Deus, rogai por nós, pecadores, agora e na hora da nossa morte. Amém.
0: Ave Maria, cheia de graça, o Senhor é convosco. Bendita sois vós entre as mulheres, e bendito é o fruto do vosso ventre, Jesus.
1: Santa Maria, Mãe de Deus, rogai por nós, pecadores, agora e na hora da nossa morte. Amém.
0: Ave Maria, cheia de graça, o Senhor é convosco. Bendita sois vós entre as mulheres, e bendito é o fruto do vosso ventre, Jesus.
1: Santa Maria, Mãe de Deus, rogai por nós, pecadores, agora e na hora da nossa morte. Amém.
0: Ave Maria, cheia de graça, o Senhor é convosco. Bendita sois vós entre as mulheres, e bendito é o fruto do vosso ventre, Jesus.
1: Santa Maria, Mãe de Deus, rogai por nós, pecadores, agora e na hora da nossa morte. Amém.
0: Glória ao Pai, ao Filho e ao Espírito Santo.
1: Como era no princípio, agora e sempre. Amém.
0: Ó Maria concebida sem pecado,
1: rogai por nós, recorremos a vós.
0: Ó meu bom Jesus, perdoai-nos e livrai-nos do fogo do inferno.
1: Levai as almas todas para o céu e socorrei principalmente as que mais precisarem.
0: Pelas intenções do Santo Padre. Ave Maria, cheia de graça, o Senhor é convosco. Bendita sois vós entre as mulheres, e bendito é o fruto do vosso ventre, Jesus.
1: Santa Maria, Mãe de Deus, rogai por nós, pecadores, agora e na hora da nossa morte. Amém.
0: Nossa Senhora, Rainha da Paz,
1: dai paz ao mundo inteiro.
0: Ave Maria, cheia de graça, o Senhor é convosco. Bendita sois vós entre as mulheres, e bendito é o fruto do vosso ventre, Jesus.
1: Santa Maria, Mãe de Deus, rogai por nós, pecadores, agora e na hora da nossa morte. Amém.
0: Nossa Senhora, Rainha da Paz,
1: dai a paz ao mundo inteiro.
0: Ave Maria, cheia de graça, o Senhor é convosco. Bendita sois vós entre as mulheres, e bendito é o fruto do vosso ventre, Jesus.
1: Santa Maria, Mãe de Deus, rogai por nós, pecadores, agora e na hora da nossa morte. Amém.
0: Salve, Rainha.
1: Mãe de misericórdia, vida do Senhor e esperança, a nossa salve. A vós bradamos os degradados filhos de Eva. A vós suspiramos, gemendo e chorando neste vale de lágrimas. Eia, pois, afogar a nós esses vossos olhos misericordiosos a nós, volvei. E depois deste cheiro vos mostrai, Jesus, bendito fruto do vosso ventre, ao clemente, ao piedoso, ao doce e Maria. Rogai por nós, Santa Mãe de Deus, para que sejamos dignos das promessas de Cristo. Amém.
2: Oremos. À vossa proteção nos acolhemos, Santa Mãe de Deus. Não desprezeis as nossas súplicas em nossas necessidades, mas livrai-nos de todos os perigos, ó Virgem gloriosa e bendita. Rogai por nós, Santa Mãe de Deus,
1: para que sejamos dignos das promessas de Cristo.
2: Ó Deus, cujo Filho unigênito, com a sua vida, morte e ressurreição, nos alcançou o prémio da vida eterna, concedei-nos a nós que celebramos estes mistérios do Santo Rosário, imitar o que contêm e alcançar o que prometem. Por Cristo nosso Senhor.
1: Amém.
2: Oremos. Concedei, Senhor, aos vossos servos a perfeita saúde da alma e do corpo, e por intercessão da Virgem Santa Maria, livrai-nos das tristezas do tempo presente e dai-nos as alegrias eternas. Por Cristo nosso Senhor.
1: Amém.
2: O Senhor esteja convosco.
1: E está no meio de nós.
2: Abençoe-vos Deus Todo-Poderoso, Pai, Filho e Espírito Santo.
1: Amém.
2: E dêem paz e o Senhor vos acompanhe.
1: Graças a Deus.
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Senhor, põe Deus, vai cercando essa rua, Jesus. As pessoas que ainda estão chegando, vindo de ônibus, põe teus anjos, Senhor. Protege as pessoas que estão atravessando.

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0: Olá, bom dia. São 7 horas da manhã. 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
0: Olá, tenham um bom dia de terça-feira. 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
0: Olá, bom dia mais uma vez. Estamos com o programa As Nossas Músicas e as Nossas Tradições, das 7 às 9 horas. 7 horas e 18 minutos. Tenha uma boa terça-feira na companhia da Rádio Regional.

0: 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Olá, agora é para recordarmos reportagens de Adelino Pinho, 40 anos de rádio.
1: As mulheres, as raparigas e mulheres, dá-me com uma saia de zorro. Eu ia tocar no calcanhar e a roupa para as patas não lavas na cara, sabe?
2: Eu não deixaste, não havia nada para ninguém.
1: Com uma ocasião num linhar lá, houve chamado, num lugar chamado Comba, vi lá um limpar, estava a limpar o linho, eu toquei nos peitos de uma rapariga e ela a ter uma lambada na cara lá, foi.
2: Deu uma lambada, o amor era esse.
1: É hoje, veio.
2: Era cego.
1: Ai, que pouco vergonha. Disse lá, fim do mundo que sabia ter coisas, nunca se virou, e toquei bem, sabe? Digo assim, já viu hoje, mas eu vejo isto todos os dias.
2: Assim é normal.
1: É. Ai, senhor.
2: Quer dizer,
1: senhor,
2: nós parar. Ainda ficamos com mais vergonha do que eles.
1: Pois. Quem for ali para o parque é que vem para aí uma pouca vergonha, vai. Antigamente disse a educar, mas eu também não sei o que se faz, porque se serve como frango dos aviários, que o rapaz, do jeito que eu vejo, no meu tempo não era assim. Duas mulheres que tiveram as crianças no carro. E eu sozinho umas delas.
2: Aí você transportava elas e ir para o hospital, era?
1: Era, e chamava-me para ir ali dos lados ou do outro lado dos carros e entregava-me a uma mulher e disse: cuidado, que não vai ter a criança. E cheguei à Pontelha para uma.
2: E a Pontelha teve a criança e você ficou ali arrascado.
1: Eu fiquei ali arrascado, arranjei um pano e embrulhei e botei lá a coisa.
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0: Vamos ouvir o conjunto etnográfico de moldes, danças e corais arouquenses com o tema No Alto daquela Serra.

0: Continuamos com o programa, as nossas músicas e as nossas tradições com Adelino Pinho. 7:39. Tenha uma boa terça-feira na companhia da Rádio Regional.
1: Tem hora, dá para ouvir.

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1: Olá, agora é para recordarmos reportagens de Adelino Pinho, 40 anos de rádio.
2: É a cadência destes homens que diz que faz e acontece depois dos 90 anos por cima. Até aos 85, vá lá.
3: Ok, Júlio, afinal, até aos 85, é se pode fazer amor?
2: Eu não fui santo nenhum e, claro, fiz alguma coisa que pude, mas não vale a pena estar a dizer coisas que não têm jeito.
3: Mas, então, qual foi mais ou menos há cá quantos anos é que teve relações sexuais?
2: Isso lá por volta, já não era com a minha mãe.
3: Sério? Mas com quem fosse?
2: Lá por volta dos 84, 85, um máximo. Depois de ir para cá, era olhar para eles.
3: Pronto, até aos 85, parece que ainda está mais bem conservado.
4: 85? Ah, ainda foi mais do que eu, é? Eu lá para os 80.
3: Por amor que não se arranja nada, que é quase tudo por dinheiro, é?
4: Eu digo o contrário.
3: Olha, isso já diz o contrário. É, olha, não era, aqui era mais pela amizade.
4: Eu digo o contrário. Se lhe contar quantas mulheres arranjei para aí 100. E nunca dei nada que nenhuma me disse. Se dava uma vez um
3: lanchezinho,
4: uma ditadura ou uma.
3: Por 30 anos.
4: Uma quantidade de 30 anos. E assim umas coisas. Mas não porque me pedisse nada.
3: Nunca pôs a sua casa a perder por causa
4: não,
3: das mulheres?
4: Não, senhor.
2: Era o primeiro da Aruca.
3: Então, e você com o carro ainda tinha mais hipóteses?
2: Claro que ele deu, tinha mais hipóteses. Porque uma hoje não quisesse nada, amanhã já vinha dizer que queria.
3: Quer dizer, vinha ver se pudesse emprestar, não era?
2: Uma fez um jeito e eu não falo, não. És vou ter amizade assim, somos amigos, eu não ando nessa vida, não faço nada. Mas ao cabo de meio ano, vem pedir dinheiro para uma máquina de costura.
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1: Olá, bom dia. Ouvimos o sinal horário das 8 horas da manhã.
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1: Olá, a continuação de Bom Dia, Boa Viagem para si na companhia da Rádio Regional de Arouca. Agora vamos ouvir Valdecâmara em Festa.

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1: Olá, bom dia. Mais uma vez consigo estar à companhia do Adelino Pinho até às 9. São 8:24. Tenha uma boa terça-feira na companhia da Rádio Regional de Arouca.

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ouvir os amigos de Guimarães. Toca o bichinho. Temperaturas elevadas, vamos a elas para hoje. Máximas 30 graus, mínimas 15 graus. Para aumentar para amanhã, as temperaturas vão até aos 33 graus, as mínimas.

amigos da sobreposta, nossa terra é linda. 8 horas e 45 minutos. Terça-feira para 26 de maio. Um dia mais uma vez para si que está sempre nas manhãs da regional.

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1: Horas em Portugal Continental e na Madeira, 8 nos Açores. Terça-feira 26, a DECO está a lançar, Eduarda, uma nova campanha.
2: Para exigir ao Governo, vales consulta a entregar a quem espera mais do que o tempo previsto na lei para uma consulta, mas também para um tratamento ou um exame. É a campanha A Sua Saúde Não Pode Esperar. António Vitorino teme que o surto de ébola atual na República Democrática do Congo seja bem mais grave e difícil de controlar do que aconteceu há 6 anos, e um surto que na altura matou 2.300 pessoas. É um dos artistas mais influentes do mundo, representante da cultura latina moderna, e está em Portugal para 2 concertos. Bad Bunny, já há quem espere por ele no Estádio da Luz a esta hora, onde está a repórter Oriana Barcelos.
1: 25 graus em Faro, agora 22 Lisboa, 19 no Funchal, 18 Coimbra, Porto e Ponta Delgada, 17. Edição de Eduardo Maia.
2: A DECO está a lançar hoje uma petição e uma campanha nacional para exigir ao Governo a criação de um vale consulta destinado aos utentes cujas consultas, exames ou tratamentos passem os prazos legais. Há pessoas que estão há mais de 3 anos à espera de uma consulta hospitalar, denuncia a Associação de Defesa do Consumidor, que quer mais ação do Governo para resolver o problema no Namaral.
3: E justifica esta petição o porta-voz da DECO, Nuno Paes de Figueiredo, com um número.
4: Em Portugal, atualmente, há mais de 1 milhão de pessoas que aguarda por uma consulta hospitalar.
3: Por isso, a DECO Proteste lançou uma petição por um vale consulta para utentes com atraso, à semelhança do que fez com o Governo com o vale cirurgia. Quer a DECO Proteste que esta medida avance de imediato.
4: Ou seja, sempre que tenham sido atingidos 80% dos tempos de espera, o hospital antecipe que não consegue cumprir o prazo e então emite um vale que permite às pessoas serem vistas por consulta, um tratamento, um exame médico, sem terem que estar à espera, porque atualmente os prazos são amplamente ultrapassados.
3: E dá um exemplo, Nuno Paes de Figueiredo, que acontece na região de Aveiro.
4: E atenção, isto é transversal. Este caso particular excede largamente, mas é transversal. Mas há um caso em Aveiro, de uma OLS da região de Aveiro, em que o tempo máximo de resposta garantido para uma consulta de gastroenterologia são 120 dias. Já são mais de 1.100 dias de espera que as pessoas têm para uma consulta de gastroenterologia nesta região de Aveiro.
3: Motivos que levam a DECO a lançar a campanha A Sua Saúde Não Pode Esperar e a criar uma plataforma.
4: A plataforma é www.valconsulta.pt, obviamente que é totalmente gratuita, as pessoas só têm que fazer um registro. Nessa plataforma as pessoas conseguem perceber em que ponto estão os tempos de espera, conseguem perceber a situação específica de cada um, quanto tempo demora por uma consulta, por um exame ou por um tratamento médico.
3: Isto porque a DECO Proteste defende que o direito à saúde não pode depender do código postal, da capacidade financeira ou da resistência à espera.
2: Daí também esta petição que vai circular para quem quiser assinar, de forma a que seja criado um vale consulta destinado a estes utentes cujas consultas passam o prazo da lei. A plataforma que ouvimos falar aqui é uma plataforma digital. Nessa plataforma há vários simuladores onde é possível cada utente pôr os dados do seu caso e perceber se já passou o tempo previsto na lei para ser atendido pelo Serviço Nacional de Saúde. É sobre ele também que Marta Temido fala hoje no Política com Assinatura da Antena 1. Marta Temido, eurodeputada socialista, antiga ministra da Saúde, ela afirma nesta entrevista que nem o Serviço Nacional de Saúde nem o INEM vão conseguir dar resposta, as respostas de que o país precisa, com aquelas que têm sido as medidas tomadas pelo Executivo de Luís Montenegro. Marta Temido considera que o Governo não está a ir à raiz do problema. É preciso, defende a antiga ministra da Saúde, mexer de uma forma mais profunda na orgânica da saúde.
5: O Serviço Nacional de Saúde, com as regras que tem, não consegue dar resposta. Não consegue o Serviço Nacional de Saúde, não consegue o INEM. E podemos dar as voltas que quisermos.
6: Não acredita nesta regras... refundação, por exemplo, do INEM?
5: Tenho muitas dúvidas. Penso que não se está a atacar uma vez mais a raiz do problema.
6: Portanto, não se pode responsabilizar a atual ministra?
5: Por não conseguir, por não estar a ver a realidade e estar a procurar alívios, sim. Porque me parece que é um erro e que pelo menos esse erro era evitável porque tem um grande conhecimento do setor e tem gente certamente que a aconselha. Relativamente à capacidade de mexer nesta orgânica mais profunda, não, isso é a responsabilidade do Primeiro-Ministro, porque a Ministra é uma Ministra setorial. Aliás, a Senhora Ministra tem sempre o cuidado de dizer que mais do que ela manda ao Primeiro-Ministro.
2: Apesar destas críticas de Marta Temido para a Eurodeputada Socialista, nem tudo é mau nas medidas que o Governo tem tomado. Por exemplo, Marta Temido concorda com as alterações que o Ministério da Saúde está a fazer ao regime dos médicos tarefeiros.
5: Penso que as medidas que foram postas em cima da mesa, porque eu não as conheço, que ainda não foram publicadas, vão no bom sentido. Não no sentido de criar uma guerra com os tarefeiros. Há sempre os extremismos de linguagem que nós, quando estamos no calor do momento, uns e outros, por vezes não conseguimos escapar, mas penso que as medidas vão no bom sentido. Nós não podemos continuar a ter as instituições a funcionar com base na tarefa.
2: Marta Temido, momentos da entrevista ao Política com assinatura da editora de Política da Antena 1, Natália Carvalho. Pode ouvir a entrevista aqui na íntegra depois das 10 da manhã. Ébola é o que marca o ritmo das preocupações em saúde a nível internacional nesta altura e a partir de hoje quem viajar para Macau vai ter de cumprir vigilância durante 21 dias. 21 dias porque é o tempo da incubação do vírus que está a circular. Além da República Democrática do Congo, epicentro da epidemia, também o Uganda, Sudão do Sul, Ruanda, Quénia, Tanzânia, Etiópia, por exemplo, estão em forte risco de serem atingidos pelo vírus. António Vitorino, ele era diretor-geral da Organização Internacional para as Migrações quando se deu o último grande surto de ébola na República Democrática do Congo, foi entre 2018 e 2020. Na altura, a doença matou pelo menos 2.300 pessoas e António Vitorino esteve ligado à coordenação do apoio humanitário e do rastreio de saúde nas zonas de fronteira nessa altura. Em declarações hoje ao Ponto Central, António Vitorino explica que este surto é mais grave do que aquele que se viveu em 2018 por se tratar de uma estirpe do vírus difícil de detectar e sem tratamento disponível.
7: Desta vez a situação é bastante mais grave, porque estamos perante um caso onde a detecção foi tardia, em virtude de anteriormente se terem feito os testes para a variante, para a estirpe mais conhecida do ébola, a chamada variante do Zaire, e desta feita nós estamos perante uma outra variante, uma mutação, cujo nome é quase impronunciável, Budungiu, há qualquer coisa semelhante a isto, para a qual não existe nem vacina, nem existe tratamento. E, portanto, a primeira linha urgente da cooperação internacional é tentar encontrar, com base nos medicamentos e nas vacinas que existem para a estirpe do Zaire, que foi a de 2018-2020, tentar encontrar rapidamente uma resposta a nível medicamentoso.
2: A situação é mais grave e a resposta também é mais difícil porque apanha a Organização Mundial de Saúde numa situação de fragilidade orçamentada pela retirada dos Estados Unidos da organização. O terreno é complexo, com zonas controladas por grupos armados rebeldes e atinge populações com uma forte tradição cultural em relação aos mortos e à morte, que é difícil de conciliar com as boas práticas de saúde.
7: No terreno, a situação é muito difícil e eu vejo com muita preocupação as últimas notícias que dão conta de haver uma expansão do vírus para duas cidades muito importantes na zona do nordeste da República Democrática do Congo, as cidades de Goma, que estão ocupadas por um grupo terrorista, um grupo armado, o M23, onde o acesso está condicionado por esse grupo, e a cidade de Butembo.
2: António Vitorino, ele esteve ligado à coordenação do apoio humanitário e do rastreio de saúde nas zonas afetadas pelo surto de ébola, também na República Democrática do Congo, entre 2018 e 2020, a dar-nos aqui também um olhar sobre este combate que se faz nesta altura ao novo surto que surgiu este mês e que é considerado pela Organização Mundial de Saúde muito grave. O ar quente do norte da África entrou na Europa, fez do dia de ontem um dos mais quentes do mês de maio, atingiu em cheio a França, o Reino Unido, também a Itália, com os termómetros a subirem aos 30 graus, com temperaturas em alguns pontos nunca vistas durante este mês de maio, e agora é a vez também do calor a entrar em Portugal a partir de hoje, como explicou já esta manhã a Antena 1, Alexandra Fonseca do IPMA.
8: Uma subida de temperatura especial da máxima e será mais significativa no litoral. No entanto, as temperaturas poderão chegar na casa dos 38 graus, em especial no Alentejo e também no Val do Tejo. Hoje, os distritos de Leiria, Santarém, Lisboa, Setúbal, Porto Alegre, Évora, Beja, a começarem com o aviso amarelo, a partir das 9 da manhã, e amanhã, a partir também das 9 horas, o restante território a ficar com o aviso amarelo de tempo quente, à exceção do distrito de Faro.
2: Atenção ao calor hoje, sobretudo na região do Alentejo. Onde os termómetros vão subir muito nas próximas horas é no Estádio da Luz. Bad Bunny está em Portugal para dois concertos, hoje e amanhã. Muitos não terão tomado ainda nota do nome, mas o artista porto-ricano é atualmente um dos músicos mais influentes do mundo, líder do reggaeton, da música latina, e a mobilização do público português, assim que estes concertos foram anunciados, foi muito grande. Já há quem espere por Bad Bunny e Oriana Barcelos em direto a esta hora junto ao Estádio da Luz.
9: Já quem espera, e para já conto aqui algumas dezenas de pessoas já à espera desse primeiro concerto de Bad Bunny em Portugal. São grupos de fãs munidos de mantas, pequenos bancos, comida, vejo aqui sandes, água, saladas também, até porque a espera vai ser longa, uma vez que o espetáculo só começa às 8 da noite. Nesta altura a expectativa é muito grande, os bilhetes, como dizias, para este espetáculo esgotaram assim que foram postos à venda há um ano, porque Bad Bunny, este artista do Porto Rico, é de facto um músico de escala planetária, está constantemente nos tops das plataformas. Foi ele que este ano subiu ao palco do Super Bowl nos Estados Unidos, num espetáculo todo cantado em espanhol, com muitas referências à América do Sul, o que naturalmente irritou Donald Trump. É por tudo isto, mas sobretudo pela música, que estão aqui estes fãs de Bad Bunny hoje. Bom dia, Gonçalo Mata. O Gonçalo é do Porto, veio do Porto, chegou, ainda não eram 8 da manhã, foi o 16º a chegar. Ele sabe disso porque está aqui a ser criado um sistema de contagem entre os fãs, eles têm os números escritos na mão. Gonçalo, como é que te preparaste para estas horas de espera?
10: Foi difícil. Vim do Porto, como foi dito antes, e foi pegar nas coisas e vir para aqui, pronto, chegar aqui de manhã, fazer a espera. E agora vai ser um sacrifício até abrirem as portas do estádio, acho que é às 5, e pronto, até lá estamos cá.
9: Tu és um dos maiores ouvintes de Bad Bunny, estiveste entre os top 5 mil de ouvintes no ano passado no Spotify. O que é que não pode falhar hoje? O que é que tens mesmo de ouvir?
10: Ambiente e qualquer música que ele toque, honestamente, para mim está tudo bem. Desde que ele cante, está tudo bem para mim.
9: O que é que para ti distingue o Bad Bunny de outros artistas? O que é que te faz ouvir o Bad Bunny?
10: Acho que é a mensagem que ele transmite, o storytelling por trás de cada álbum. O último álbum devia tirar mais fotos, e a mensagem por trás desse álbum, um dos álbuns dele também, que transmite muita mensagem de nada, ninguém sabe o que se vai passar amanhã e tens de viver hoje, e eu gosto muito das mensagens que ele transmite em todos os álbuns e relaciono muito com elas.
9: Alguma música favorita que queiras partilhar connosco?
10: Quero que ele toque um coco hoje.
9: Muito bem. Muito obrigada, Gonçalo Mata, um super fã de Bad Bunny, a horas aqui então do primeiro concerto de sempre de Bad Bunny em Portugal.
2: Impressionante como foste encontrar um ouvinte destes de Bad Bunny em frente ao Estádio da Luz, a reportagem de Oriana Barcelos. Vamos voltar lá com mais histórias às 10 para perceber o que move tanta gente para estes dois concertos esgotados de Bad Bunny em Portugal. Hoje é a estreia.
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1: Bem-vindos, são estas as notícias que marcam a edição desta terça-feira, dia 26 de maio, ano 2026. Sejam todos bem-vindos. Mais de 4 milhões e 400 mil veículos foram fiscalizados e perto de 24 mil infrações rodoviárias registadas. É este o balanço ao final da quinta campanha do Plano Nacional de Fiscalização Duas Rodas Agarre-se à Vida, que aconteceu na última semana. A operação juntou a Autoridade Nacional de Segurança Rodoviária, GNR e PSP, nos distritos de Bragança, Guarda e Lisboa, com o objetivo de sensibilizar condutores de motociclos para uma condução defensiva. No topo das multas registadas, tiveram o excesso de velocidade, condução sob o efeito de álcool e uso de telemóvel ao volante. Nas estradas portuguesas, o balanço da sinistralidade continuou pesado. Durante a semana da campanha foram registados mais de 2.700 acidentes, do qual resultaram 11 vítimas mortais, 58 feridos graves. Face ao mesmo período do ano passado, o número total de acidentes desceu, mas a gravidade aumentou, registando-se mais duas mortes. As autoridades relembram que a sinistralidade não é uma fatalidade e que os acontecimentos seguros salvam vidas. Até ao final do ano estão previstas ainda mais 6 campanhas de fiscalização idênticas à recentemente realizada. O Conselho de Iroca acolheu a primeira edição das Olimpíadas da Proteção Civil numa iniciativa que mobilizou mais de 900 alunos do 3º ao 9º ano de escolaridade pertencentes a 13 estabelecimentos de ensino. O projeto pioneiro visa promover a sensibilização para a autoproteção e segurança preventiva junto da comunidade escolar. A grande final municipal aconteceu na Escola Básica e Secundária de Escariz, onde 39 finalistas realizaram os seus testes teóricos e práticas dinâmicas, dinamizadas em parceria com as corporações dos bombeiros locais, GNR e autoridades florestais. Durante o evento foi também revelada a mascote do Serviço Municipal de Proteção Civil, que foi batizada de Tojo pelos aroquenses através de redes sociais. Os primeiros classificados de cada escalão preparam-se agora para representar Arouca na final metropolitana, que acontece no próximo mês de junho em Santo Tirso, para apurar o grande campeão da área metropolitana do Porto. Margarida Leblém, Presidente da Câmara Municipal, destacou o impacto desta iniciativa no reforço da cidadania e construção de um município mais resiliente. O Centro de Artes e Espetáculos de Valdecambra acolhe hoje o Fórum Arte e Imigração, Nós Palcos do Mundo. A iniciativa, organizada pelo município e pela Adrimag, decorre entre a partir das 6:30 e o evento propõe uma reflexão sobre o papel das práticas artísticas na inclusão social e cultural em contextos de migração. Para isso vão reunir artistas, investigadores e agentes culturais com vasta experiência em projetos comunitários. A conversa vai ser moderada por João Aires, diretor artístico do Centro Cultural, e contará com oradores de relevo como a coreógrafa Madalena Vitorino e a antropóloga Ana Saraiva, ainda o encenador Graimir Pullian. O debate vão estar temas como o corpo, a memória nos processos migratórios e a arte enquanto ferramenta de medição intercultural. O Fórum assume-se como um espaço de partilha e de pensamento crítico. Valdecambra prepara-se para celebrar o Dia Mundial da Criança no próximo dia 31 com uma grande festa dedicada aos mais pequenos no Parque da Cidade, entre as 2:30 da tarde e as 8 da noite, que tem entrada gratuita. Ao longo da tarde, crianças e famílias vão poder desfrutar de mais de 30 atrações distribuídas por diferentes áreas de animação, lazer, desporto e criatividade, num programa pensado para proporcionar momentos de diversão, descoberta e convívios insufláveis, atividades esportivas, photobooth, modelismo, música, pinturas faciais, entre vários, vão fazer as delícias dos mais novos e são propostas preparadas para assinalar esta data tão especial para as crianças. A iniciativa pretende proporcionar uma experiência memorável às crianças, promovendo simultaneamente o brincar, a atividade física e a criatividade e o convívio em família, num ambiente de de alegria e partilha com celebração. O município de Valdecâmara reforça o seu compromisso com a valorização das crianças e a criação de momentos de encontro e participação dedicados às famílias do Conselho Valdecambrense. Apenas dois dias depois do fecho de mais uma edição do Imaginários, a Câmara Municipal de Santa Maria da Feira está já a projetar o futuro. Estão abertas agora duas convocatórias ao apoio financeiro e logístico para a edição do próximo ano, 2027, do Festival de Artes Performativas. A primeira linha de apoio, dedicada à criação, vai receber candidaturas até 10 de julho e vai selecionar dois projetos originais para o espaço público. As bolsas variam entre os 6 e os 10 mil euros, com bónus de 1.500 euros caso os projetos passem pelo Serralves em Festa. A segunda convocatória é internacional, foca-se em artistas emergentes, aberta até 30 de julho, vai selecionar até 18 projetos para a programação oficial, garantindo ajudas de custo para alojamento e deslocações que podem chegar aos 1.200 euros por pessoa. Em comunicado, o vereador da Cultura da Autarquia Feirense, Paulo Marcelo, sublinha que estes apoios reforçam o compromisso do município com a criação contemporânea e ajudam a dinamizar o ecossistema criativo nacional. A Casa dos Chopos em Santa Maria da Feira acolhe a Semana da Rede de Arte Comunitária. Até à próxima sexta-feira, 29, o espaço oferece uma programação inteiramente gratuita e que cruza a arte, o bem-estar e a tradição. O evento reúne dezenas de atividades para todas as idades, desde oficinas de cerâmica, costura e culinária, até momentos de expressão corporal, dança e música. O grande objetivo passa por reforçar os laços entre gerações, utilizando a arte como uma ferramenta de transformação social. Um dos pontos altos da semana será a construção colaborativa do Muro da Rede, uma obra que simboliza a ligação entre cidadãos e 10 instituições locais que organizam o evento. O programa encerra sexta-feira com um piquenique comunitário e que é aberto a toda a população. A iniciativa está inserida no projeto João Fértil, que promove práticas artísticas como promotoras do bem-estar emocional e da construção de comunidades mais inclusivas. O Cineteatro Municipal de Estarreja encheu-se de música e movimento para receber o Confluências. O espetáculo Dança e Música reuniu dezenas de alunos do polo local do Conservatório de Música Carlos Gulbenkian de Aveiro. A proposta, perante uma plateia de cerca de 300 pessoas, serviu para mostrar o trabalho desenvolvido ao longo do ano letivo e celebrar o talento dos jovens da região. A ação contou com a presença de presidente da autarquia, Isabel Simões Pinto, e também do diretor do Conservatório, Paulo Marques, que destacaram o papel deste polo na democratização do ensino artístico. Prestes a celebrar 10 anos de existência, o Polo de Estarreja, nascido em 2017, é a única extensão pedagógica do Conservatório de Aveiro. Atualmente garante formação em regime de proximidade a 80 alunos do primeiro e segundo ciclos de ensino básico, evitando que famílias tenham que se deslocar para fora do concelho. E terminamos mesmo com a música. A Orquestra das Beiras volta a associar-se ao programa musical Cultura Perto de Si, para apresentar o concerto Grisal de Vozes Femininas em três freguesias de Aveiro. O espetáculo vai cruzar a música erudita de um quarteto de cordas com a poesia dita pela atriz Teresa Queiroz, procurando valorizar o legado das mulheres na criação artística. A designação do concerto é uma homenagem à musicista e promotora cultural canadiense Maria de Melo Furtado, conhecida pelo pseudónimo de Grisalde. Os concertos têm entrada livre. O roteiro arranca na sexta-feira, dia 29, no Salão Nobre da Junta de Freguesia de Cacia, às 9:30 da noite. No sábado, à mesma hora, haverá atuação rumo ao Centro Social de Requeixo. A última apresentação está marcada para domingo, às 5 da tarde, no auditório da Junta de Freguesia de São Jacinto. Desde 2018, que esta iniciativa da autarquia aveirense trabalha para descentralizar a oferta cultural, derrubando barreiras e aproximando as artes das comunidades em palcos informais. As notícias ficam por aqui, estão de regresso logo mais em atualização. Até lá, vou deixar votos de uma boa terça-feira e de uma excelente semana com a sintonia da Rádio Regional de Iroca.
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0: então, malta boa, gente gira. Muito bom dia, sejam bem-vindos ao nosso programa das manhãs de original, terça-feira, 26 de maio, como habitualmente. Cá estamos nós no nosso programa de hoje e até bem pertinho do meio-dia, música e sucesso. Até às 11, os melhores ouvintes do mundo em linha direta. Por isso, faça o favor de vir aí juntarem-se a nós aqui no programa de hoje. Vamos lá arrancar a emissão. Primeirinhas desta manhã. Bom dia!
1: Bom dia, senhor Tony.
0: Ai, senhor! Quem é que fala?
1: Manuel Lopes, bombeiros novos de Alveiro, como sempre.
0: É isso aí. Então, e o amigo Manel vai mandar um abraço de bom dia para quem?
1: É, já aqui para o meu colega de trabalho da Poça da Vida, para todos que estejam na minha escuta, para todos os meus camaradas bombeiros e para todos os nossos amigos ouvintes. E para ti, aqui um abração de sempre.
0: Está feito, amigo. Grande abraço, obrigado pela visita e até breve. Está bom?
1: Até breve.
0: Tchau, Deus. Bom dia.
2: Bom dia.
0: Quem fala?
2: É Ana Maria de Parelhó.
0: Ana, e a sua dedicatória para quem vai?
2: É, para dedicar para uma pessoa que nunca foi esquecida, que se chama Manuel Davidi. Eu gostaria que ele passasse por aqui, que eu queria falar com ele.
0: Muito bem, está passado o recado.
2: Eu estou sempre em casa.
0: Muito bem. E um beijinho, está bem, Ana? Obrigado pela companhia. Até à próxima.
2: Até à próxima.
0: Muito obrigado. Bom dia.
1: Bom dia, bom dia, amigo.
0: Ora viva, quem é que fala?
1: Fala o Cabo Moreira de Melos de Gondomar.
0: Então e o amigo Moreira?
1: Amigo, o bombeiro daqui de Melos.
0: À beirinha dos bombeiros.
1: É para esse meu amigo, também daí dos bombeiros novos.
0: Dá ver, o amigo Manel. Ora então, e o amigo Moreira? Vai dedicar para quem os bons dias?
1: E para todos os bombeiros. Vai fazer para todos os bombeiros, vai para a minha família toda, e vem aqui para o pessoal todo aqui de Melos, aqui de Paulo, aqui para o restaurante aqui de Estamos Queria Ver aqui nas casas aqui de Melos. Pronto. E para vocês todos e todos que querem ouvir falar na rádio. E até amanhã.
0: Está feito. Para o amigo, um abraço, um obrigado pela visita e até amanhã. Deus, amigo Moreira. E volta, bom dia.
3: Olá, bom dia, Tony.
0: Olá, seu Fernando Figueiredo da Bar, primo de todos os outros e de mais alguns.
3: Exatamente, Tony.
0: Amigo,
3: o grande locutor da rádio regional da Arouca.
0: É para 1,67m, também não é assim tão grande quanto isso, não é? Mas pronto. Então, e o amigo vai mandar um abraço, bom dia para quem?
3: Olha, como sempre, em primeiro lugar vai para ti um abraço, um beijinho para a tua esposa e a restante família, abraços. Agora vai para todos os meus familiares, vai para o Alvino do Café Dragão, vai para a Fatinha de Paredes, vai para o Ivo das Brasas e vai para a Adelaide Pesquina. Vai para todos hoje, aqueles que estiverem de parabéns, incluindo todos os nossos bombeiros, mas principalmente os do Bar, que estão a fazer 130 anos de existência, Tony.
0: É uma vidinha.
3: Pois. E olha, tudo bom, um dia muito feliz, boa música e continuação e até amanhã, se Deus quiser, Tony.
0: Ficamos assim. Para amigo, aquele abraço, muito obrigado pela visita, tchau e adeus. Está bom?
3: Tudo bom.
0: Até amanhã. Tchau. Obrigado, Fernando. E antes da música, mais uma bom dia.
4: Bom dia, Tony. É Miquelina.
0: Ah, é? E a Miquelina dedica para quem?
4: Para a dona Conceição. Para o José Sapateiro, para o Ricardo Marco e para a Fernanda de Mozel, para o meu marido e para o meu sobrinho, para vocês aí todos, fiquem bem.
0: Pronto, um beijinho a você, muito obrigado e até à próxima. Está bom, Miquelina? Muito obrigado. E assim chegamos ao nosso programa das manhãs da Regional, ligar para dedicar até às 11 com os melhores ouvintes do mundo. Está tudo convidado? Vamos começar na música. Assim, alô, Morena, são os DNA. Bom dia.

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1: Obrigada, furada!
2: O Alô Morana dos DNA nas manhãs de rádio. Siga até às 11h39. Bom dia!
3: Bom dia!
2: Olá, quem fala?
3: Manuel Enxugueiros, Penafiel.
2: Manuel, e esse abraço vai para quem, amigo?
3: Aí vai para o dono de Penafiel, vai para o Zé Neves, para o Neca Tomé, para o Zé Neves, pintor de automóveis, vai para o Gaspar Pereira e todos os clientes que oferecem São Gonçalo, para o Sr. José Rocha da Aldeia.
2: E um abraço para si e um bom dia!
3: Bom dia e obrigado!
2: Até à próxima! Bom dia!
4: Bom dia!
2: Guten Morgen, Alemanha! Bom dia, Dona Maria! Tudo bem?
4: Está tudo bem, graças a Deus!
2: Show de bola, maravilha! Está solinha aí na Alemanha?
4: Está sol e calor!
2: Está sol e calor? Está pronto, está porreira, está fixe!
4: Está muito quentinho!
2: Ora então, a primeira mesquita do dia chega da Alemanha. As outras não têm vergonha, moram aqui ao lado, não é? Estão ali!
4: Hoje foi a primeira.
2: Não dá para perceber. Estão ali ao lado, ali. Só atravessar o rio, estão ali, não é? E vem a outra da Alemanha, siga primeiro. É uma vergonha. É uma vergonha. É o que temos. Então vamos lá, Maria, esse beijinho de bom dia. Vai para quem, minha querida?
4: Para o meu marido, para os meus filhos, para os meus netos, para todos os meus irmãos. Para vocês aí, com um bom dia de trabalho e até um dia destes.
2: Pronto, que seja muito. É, que seja muito em breve, está bem, Dona Maria?
4: Está bem,
2: um beijinho a você,
4: dia.
2: Até à próxima.
4: Bom dia.
2: Tchau, minha querida. Bom dia.
5: Bom dia, senhor Tony.
2: Ai, senhor. Eu hoje fui promovido, já é a segunda vez que me chamam de senhor. Algo deve estar para acontecer, de certeza. Ora, e então, o Sr. Manuel Fonseca de Insua de Cucujães vai dedicar para quem os bons dias?
5: É para a minha esposa, é para o Leolino Fonseca, a esposa, é para o António, para o Cuco e família, é para o Sr. Alba Santana Madeira, a esposa, com beijinhos e abraços. Um abraço para si, boa disposição, muito sol e até à próxima.
2: É isso que não é preciso, solinho e boa disposição, nem mais. Abraço, meu amigo, até à breve. Adeus. Para estar connosco até às 11 horas da manhã, faça-se ao favor de pegar no telefone e de marcar 256-948-219 916-691-020 e venha também partilhar connosco a sua dedicatória no programa de hoje. Ora, bom dia, Tony, sou o Nuno da Banca e quero mandar os bons dias à Clara Pinho e Sónia Martins, ao Albino Dilo e António Risca e companheira Nelly Correia, Grupo Folclórico da Espada e Irinha de Espor. Para o Nuno, um abraço e um bom dia e um obrigado aí já pela visita. Volta na música! Zé Mário, Lúcia Pérez, Ama-me, programa das manhãs de rádio. Bom dia!

0: Outra mamãe que trouxe aqui Zé Mário e Lúcia Pérez. Ora, 13 minutos para as 10, fim da primeira hora. Bom dia!
1: Bom dia!
0: Ora, viva, quem é que fala?
1: Fala o Álvaro de São João da Madeira.
0: O regedor vai dedicar para quem, Álvaro?
1: Olha, pelo ar é para si e para toda a gente aí da rádio, que eu desejo um bom dia para todos. Depois vai para a minha mulher um beijinho, para o Manuel Fonseca, esposa e filhos, para a Dona Alcina para Carregosa, com um beijinho com muito respeito e muita saúde que eu desejo. E para toda a gente que está a ouvir a rádio e a ligar para a rádio, um abraço para toda a gente e até amanhã, talvez se nos ouvir.
0: Ah, vamos lá ver, sim senhor. Um abraço ao meu amigo, muito obrigado pela visita, chame a Deus. Está bom? Até amanhã, Álvaro. Bom dia!
2: Bom dia!
0: Quem fala?
2: Aqui é a Secretaria das Conclusões, António Ferreira.
0: António, e a sua mensagem vai para quem?
2: Em primeiro lugar, um abraço para si, tudo bom para a sua família e para a grande rádio Cadarouca. Depois vai para a minha esposa, vai para toda a comunidade de Conclusões, que é o caminho nacional, para todos os colegas da Federal, para todos os ouvintes, os doentinhos e vizinhos, e para todos os bombeiros em geral também.
0: Um abraço!
2: E vai todo o pai. Está um bocadinho para aí, não?
0: Está um bocadinho, aqui já estão 24, só.
2: Um bocadinho de chuva, está a fazer falta.
0: Ai, mais? Não, obrigadinho. Tchau, António, um abraço e até à próxima. Opa, bom dia.
3: Bom dia, Tony, como está?
0: Está muito bem, obrigado. O amigo Júlio Fidalgo, de São Félix da Marinha, não é?
3: É verdade, é isso mesmo.
0: Ó, Júlio, então e esse abraço de bom dia vai para quem, meu amigo?
3: Esse abraço vai para toda a minha família, vai para todos os grupos Cavaquinho, vai para a Mafaldinha de Oliveira das Mães, para o Meio Doentinhos, para ti com um grande fim de semana, com um boa semana.
0: Isso é que...
3: Olha, nós vamos ter o encontro de Cavaquinhos para o dia 21 de junho. Vão estar aqui mais três grupos, vai ser maravilhoso.
0: Ah, pensei que se me estava a convidar para ir a pé, aí para São Félix da Marinha.
3: Também podes vir.

0: Também fica um bocadinho ir longe e fora de mão, porque senão, olha que até aí, a pé. Um grande abraço ao amigo Júlio, é sempre um gosto tê-lo por cá. Até à próxima. Okay, tá, amigo? Muito obrigado, adeus. Então, para participar connosco em linha direta 256-948-219-916-69-1020. Bom dia!
1: Olá, nós estamos.
0: Olá! Bom dia, Rocinha de Campo de Valongo.
1: Olá a todos.
0: E o beijinho, minha querida, vai para quem?
1: Um beijinho para o Toninho, um beijinho para a sua quininha, para toda a sua família. Todos que trabalham nesta grande e maravilhosa data, vai para toda a minha família. Mas hoje quero agradecer a todos que me deram os parabéns da minha neta Marta, da Suíça. O meu muito obrigado por me ligaram para casa e que falaram na rádio. Muito obrigada. E agora vai a dona Alcina Cardosa com um beijinho, muita, muita saúde. Vai para a Alicinha Valcambra com um grande beijinho. Vai para a família Sr. Manuel Palheira. Vai para a nossa princesa Almarinda com um beijinho. O Sr. Belmar, o Sr. Daniel Eduardo e o Sr. Zé Pacheco. Para o nosso Toninho, obrigadinha pela atenção e até amanhã, se Deus quiser.
0: Ah, de querer sim, senhor. Um beijinho à Rocinha, um abraço ao seu Pinto e então até amanhã, cá nos cruzamos. Está bom,
1: minha? Muito obrigada, está bem?
0: Obrigado, minha querida. Até amanhã. Bom dia.
2: Um prazer em ouvi-lo mais uma vez.
0: Igualmente. Bom dia, amigo Zé Cego de Paradela, do Boca. Não é? E a decisão dedicatória do amigo vai para quem?
2: Vai, como de costume, para vocês todos aí, respectivas famílias, para a minha família, e desta vez também para toda a aldeia, que tivemos aqui a festa, acabou ontem, foi uma festa boa, e para a Betinha de Paradela de Boga, que é uma flor linda, e para todo o auditório.
0: E está feitinho, não é?
2: E toca a recoisar-nos do calor. É. Olha, que isto vai aquecer e amanhã diz que é pior.
0: E amanhã temos mais 3 graus para meter à conta, não é? Dizem os senhores, dizem os senhores. Para o meu amigo, um grande abraço, um obrigado pela visita e até amanhã. Está bom, Zé?
3: Ah.
0: Obrigado. Bom dia.
4: Olá, bom dia.
0: Olá, bom dia, mana Margarida Mesquita.
4: É essa senhora.
0: É isso aí, não é? Então, e esse beijinho diretamente das terras de São Vicente, para quem?
4: Sim. Olha, vai para o pessoal todo lá da Alemanha, vai para o meu marido, para os meus filhos, para as minhas irmãs e para vocês aí.
0: E está feitinho, não é?
4: Está feitinho para hoje.
0: Epá, eu ontem apercebi-me de uma coisa.
4: Foi.
0: Eles lá na Alemanha andam sempre em festa. Sempre.
4: Já viu? Que
0: não
4: que
0: é?
4: Temos que ir para a Alemanha também.
0: É só festa. É uma coisa impressionante.
4: Olha, só também fazê-los muito bem.
0: Mas não.
4: Festas, não
0: nós só não fazemos que não podemos, não é?
4: Depois temos de trabalhar mais.
0: Sabes como é que dizia o outro? Estudasses. É o que é. Estudasses. Ó Cândida, estás aí, mulher? Pronto, até já então. Margarida, aquele beijo. Até amanhã. Tchau e adeus. Ora, e por falarmos lá na Alemanha, o tema que segue é só para saudar os nossos imigrantes. Todos aqueles que nos acompanham através da nossa emissão online em radioregionaldeiroca.com. Um abraço e um obrigado por todos os dias que vêm até nós. E é com o imigrante a recordar aqui o Conjunto Maria Albertina. E eu vou ficar à sua espera até às 11 da manhã. Está no ar, ligado para dedicar. Bom dia.

0: Imigrante e o conjunto Maria Albertina no programa das Manhãs da Regional. Ora, estamos a 3 minutos apenas do fim desta primeira parte. Lá vamos nós. Bom dia.
1: Bom dia.
0: Bom dia, quem fala?
1: Margarida, do Olhos Algueia.
0: Margarida, esse beijinho, minha querida, vai para quem?
1: Vai para o Tony, toda a vossa família. Vai um beijinho à Rosinha Campos Valongo e toda aquela família dela também. Vai para as Manas em Paredes, vai para a Alvestina do Sobrado, Valongo também. Para a Ana Cecília.
0: Pronto. Tchau e um beijo. Até à próxima, Margarida. Bom dia.
2: Bom dia.
0: Olá, quem fala?
2: É a Lourdes Rodrigues, mulher de Mortosa.
0: Oh, Lourdes, e esse beijinho é para quem, minha querida?
2: Olha, vai para os meus filhos, para a Alemanha, Portugal, para os meus netos também. Também para o meu marido, um beijinho para todos, restante família, alguns amigos nossos que já se encontram cá de férias e continuação de bom programa.
0: Vocês
2: são a nossa companhia.
0: E vocês a nossa. Minha querida, uma beijufa para si, muito obrigado pela companhia e até à próxima. Está bom?
2: Tchau,
0: tchau,
2: beijinho.
0: Obrigado, beijinho. Venha também até às 11 da manhã, porque é meu convidado a participar no programa do Ligar para Ficar. Bom dia!
3: Bom dia, Tony, como estás?
0: Eu estou muito bem. E a Tilinha, está bem disposta?
3: A Tilinha também vai andando, vai andando.
0: Vai andando e empurrando, não é?
3: Tem que ser, para a ginástica, para a piscina, segunda e a quinta.
0: Então, a dedicatória vai para quê?
3: Vai aí para o Tony, para toda a sua família, para todos os locutores, para todos os ouvintes, para mim, para o meu marido, para a minha família linda que se encontra na Alemanha, para a minha família de Portugal, para todas as minhas amigas. Muita saúde, muitos beijinhos, muita paz e até amanhã, se Deus quiser.
0: Sim, senhora. Então fica um beijinho daqui para aí. Obrigado pela visita e
3: muito
0: até amanhã.
3: Obrigado.
0: Está bom?
3: Obrigado,
0: obrigado, Tininha.
3: Obrigado.
0: Então siga o programa das Manhãs da Rádio Regional de Iruca. É qualquer coisa como terça-feira, dia 26 de maio, ano 2026. Bom dia!
4: Olá, muito bom dia, como
0: Olá,
4: está?
0: Muito bem, obrigado. E a Mana Cândida, como é que anda?
4: Olha, estou muito bem, graças
0: Pronto,
4: a Deus.
0: Pronto, que maravilha, show de bola,
4: não é? Não
0: trabalhar, mas nada. Então, vamos lá, 30 segundos para mandar um beijinho.
4: Olha, um beijinho grande para toda a minha família e o resto bom dia de trabalho e até amanhã.
0: Só foram três, isso, não vale. Pronto, olha, um beijinho. Obrigado pela visita. É sempre um gosto ter aqui o Mesquita Futebol Clube.
4: Mesquita.
0: E até amanhã, está bem?
4: Até amanhã.
0: Tchau, meninas, bom trabalho. E nós voltamos já de seguida, depois das nossas boas sugestões, às 10 da manhã, com mais música e sucesso. E os melhores ouvintes do mundo ficam por cá em linha direta connosco na Rádio Regional.

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0: bom dia. Cá chegamos nós de regresso para a segunda parte do nosso programa de hoje de Ligar para Dedicar. Maltinha amiga, até às 11, faz favor de vir aí, junte-se a nós na Rádio Regional Piruca. Bom dia!
1: Bom dia, Tony!
0: Bom dia, quem fala?
1: Elisabete Verde Boga.
0: Elisabete. Então, sim. Elisabete vai dedicar para quem?
1: Olha, como costume, para a sua família toda, essa gente toda de Rádio Arouca. Depois temos os meus dois filhos, duas patinhas, Isé, Eugénia e família. E uma amiga minha que vai embora quinta-feira para a França. Essa gente toda está a deitar no Rádio Arouca. E muitos beijinhos também, a Deus quiser.
0: Obrigado, Elisabete. Um beijinho e até breve. Bom dia!
2: Bom dia, Valcâmara em festa.
0: Bom dia, Valcâmara. Não, hoje é Arouca. Arouca em festa. É a seguir. É a seguir. Hoje é Arouca. Vem a Alicinha do Valcâmara, mas quem está à festa hoje somos nós. Ora então, bom dia, menina. Vem, bem disposta?
2: Olá, bom dia. Fiquem bem disposta, graças a Deus.
0: É, o que é preciso, não é?
2: Fazemos por isso. Estar exatamente bem dispostos e bem dispostas para dar alegria e boa destruição a todos os ouvintes.
0: Ora, nem mais. Isso é que é falar correto e afirmativo. Muito bem. Então, Alicinha, esse beijinho de bom dia vai para quem?
2: Claro, vai para o Toninho, vai para a esposa, para toda a vossa família, para toda a minha família, para todos os colegas de trabalho. Vai um beijinho muito grande para uma senhora que já o conheço há muitos anos, que é de Vermunhos Sela, chama-se Dona Fernanda. Um beijinho muito grande para ela, que ela gosta muito de ouvir a vossa rádio. Todos os dias está a ouvir, mas não liga, mas ouve, mas gosta muito. Vai um beijinho muito grande para ela, com muita saúde. E vai para todos os doentinhos as melhoras, para todos os imigrantes, um beijinho para a Dona Margarida de Olival, para a Alcinda de Carroja, para todos os ouvintes, e um beijinho muito grande para a Dona Natacília. Beijinhos, muitos beijinhos e até amanhã.
0: Obrigado, um beijinho, Alicinha. Obrigado pela visita, minha querida.
2: Tchau,
0: até breve. Tchau. Há mais nesta manhã. Bom dia.
3: Bom dia.
0: Quem fala?
3: Anaíde.
0: E a de Medas de Gondomar, não é?
3: E a Anaíde. Sou de Gondomar, mas moro aqui.
0: Mora lá, pronto. Pronto, já é quase de lá, não é? Então, Ianaí, dedica para quem os bons dias?
3: Ai, para si e para a sua esposa, muita saúde. Como eu para mim desejo, que não tenho, não é? Mas aguento. Para o meu marido, filhos, noras e netos, e para toda a nossa família, e para todos vocês aí da rádio.
0: Feitinho.
3: Obrigado, Sr. António.
0: E um beijinho, obrigado, Neide. Até à próxima. E mais, bom dia.
4: Bom dia, amigo doutor Tony.
0: Bom dia, amigo Vinte, Silvio Leite, São João da Madeira.
4: É ele mesmo.
0: Então, amigo, e o abraço de bom dia vai para quem?
4: Costume. É para a minha esposa Isabel Marques, com muitos beijinhos. Vai para o Zé Caneta, esposa Rosa, Valdemar Borges, esposa. Vai para o Chico das Cotas da Sejonense, um grande abraço. Vai para a Maria dos Sacos das Fonteirinhas, as melhoras. E vai para o meu amigo Agostinho Cedeiro, escapa em Santa Maria da Feira, também um abraço. E para ti até amanhã, se Deus quiser, Tony, está bem?
0: Um abraço, amigo. Obrigadinho aí pela visita, é sempre um gosto.
4: É sempre um gosto.
0: E um cumprimento aí à senhora Dona Isabel Marques. Está bem?
4: Está bem, está bem, está bem.
0: Está feito. Tchau, adeus. Obrigado. Bom dia. Bom dia.
5: Bom dia, Tony.
0: Bom dia. Bonjour. Comment ça va?
5: Ça va très bien, merci.
0: Alors, tu queres, tu tens, não é? Então, se ça va, c'est ça que c'est bon, é? O amigo eu Zeca, que chega lá da França, de Valdecambre, e às vezes é de Arouca, outro jeito de César, pronto, é para onde lhe der, vem dedicar para quem os bons dias?
5: Como de costume, para a minha esposa, para as minhas cunhadas, para os meus cunhados todos, e para vocês todos, um dia muito agradável e feliz.
0: E está feito, não é?
5: Está.
0: Ser bom. Amigo, um grande abraço, um beijinho à Mafalda, obrigado aí pela vossa visita e até breve. Ademão, né? Ademão, mon ami. E eu fico à sua espera então até às 11 horas da manhã, programa no ar, Ligar para Dedicar. Para participar, 256-948-219, 916-691-020. E agora siga, temos o Rookie Festa na sua manhã de rádio. Bom dia.

0: É por aqui, até às 11 horas da manhã, no ar o nosso programa do Ligar para Dedicar. Bom dia!
1: Bom dia, Toninho!
0: Olá, olá, quem fala?
1: É Alice Peralta de Perdilhó.
0: Patinha, show de bola, né?
1: Show de bola,
0: maravilha.
1: Toninho.
0: Venha lá então esse beijinho, Patinha, vai para quem?
1: Vai para o Toninho, família e todos os locutores da rádio. Vai para toda a minha família, vai para a família do Alexandre Sardoeiros, família da Adelaide Cristina, Rosarinho do Café Dragão, Mafaldinha de Oliveira das Meias, Fatinha de Paredes. Beijoca para o Toninho, até logo.
0: Obrigado, Patinho. Uma beijoca a você. Até breve, tá bom? Tchau e adeus. E mais no programa Manhãs de Rádio até às 11. Bom dia.
2: Bom dia, Toninho.
0: Bom dia. Quem fala?
2: Fatinha,
0: e a dedicatória para quem vai?
2: Para ti, para a tua esposa e toda a tua família. Vai um beijinho também para a minha família. Vai um beijinho para as amigas e amigos. Vai para todos os ouvintes, Felipe, para que se chama Melhor da Rádio. Tony, com um beijinho, bom trabalho e até amanhã, se Deus quiser.
0: Ficamos assim, combinados. Um beijinho, um obrigado e até amanhã. Está bom, Fatinha?
2: Muito
0: obrigado. Há mais dedicatórias, mais mensagens no programa desta manhã do Ligar para Dedicar. Bom dia! Bom dia!
3: Bom dia, Tony!
0: Quem fala?
3: Zé Sapateiro de Lourosa.
0: E a de sua mensagem, para quem vai, amigo Zé?
3: Bem, aqui da minha família, família Melo em Lourosa, Dona Miquelina em Gondomar, vai para a Dona Constância de Vieira em Sozelo. Vai para o Benjamin Barbeiro de Lourosa e família. E vai para a Manuela da Machete. E vai para o Manuel de Joeiro e a Dom Abenaciel. Um bom dia para si, um abraço e até amanhã.
0: Muito obrigado, José. Bom dia.
4: Olá, bom dia.
0: Bom dia, seu Beninho. Tá bom, meu amigo?
4: Ele é ótimo.
0: Isso é que é preciso.
4: Coisas boas.
0: Então, e o dedicatório? Vai para quem?
4: Olha, dá uma fodinha. E para o Fatinho e para o Luís, para o Augusto Gonçalves, para o Fernando Figueiredo, para o Ivo Rentovar, Ricardo Marques Canadeses, a Salzinha do Rocio, um abraço ao Manuel Cardoso do Porto, ao Victor e também um abração, uma boa terça-feira, e até amanhã, e sou o Eboleia.
0: É de Boleia, já? Então pronto, vamos nessa. Então já cá estamos, não é?
4: Obrigado, Tony.
0: Um abraço, menino. Obrigado e até amanhã.
1: Olá,
0: então,
1: bom dia.
0: Olá, bom dia. Como está, minha querida? Bem disposta?
1: Bem, meu lindo.
0: É o que é preciso.
1: Bem.
0: Isso mesmo, coisas boas. Então, minha dedicatória, Zeirinha, vai para quem?
1: O meu boa boleia é para todos os ouvintes, com um grande beijinho, uma boa terça-feira. É um beijinho a todos os imigrantes e a toda a que é a nossa princesinha incluída. E para todos. E até amanhã, se Deus quiser.
0: Muito bem, vou
1: beijinho,
0: deixar.
1: Obrigada por esta play.
0: Um beijinho para a Zeirinha, mais um abraço ao Bininho. E um até breve. Até amanhã.
1: Muito obrigada.
0: Está bem? Obrigado, meus queridos. Adeus. E eu vou ficar consigo até às 11 horas da manhã para participar. Venha em linha direta, ligue 256-948-819-916-691-020. Bom dia!
5: Bom dia, Sr. Tony.
0: Ora, viva, quem é que fala?
5: É o Alvino, Gomes de Ulo.
0: Amigo Alvino, e a dedicatória para quem é que vai?
5: Pois vai para as minhas princesas na Mertosa, o Nelson de Loureiro, o Nuno de Avenca, vai aqui para Ulo, para os pais João Rato, vai para a Sra. Mafalda de Oliveira das Meias, e para a Dona Clara Pinho de Aruca. Para o Sr. Tony, uma boa terça-feira e até amanhã, se Deus quiser.
0: Estamos combinados. Um abraço, amigo. Obrigado pela companhia. Até amanhã. Está bom, né?
5: Amanhã e obrigado.
0: Amém. Adeus. Ora, bom dia. Sou o Zé Rocha da Aldeia e vou desejar os bons dias a todos aí da Rádio Original de Aruca, ao Sr. Manuel de Jogueiros, toda a família, Gaspar Pereira e família, os clientes do Café São Gonçalo. E um abraço. Um obrigado também. Um abraço aqui ao Zé Racha da Aldeia de Jogantes Penafiel. Bom dia.
6: Bom dia.
0: Bom dia. Quem fala?
6: Aqui fala da Fazenda da Arteia.
0: Ontem era da Herdade, hoje é da Fazenda. Amanhã, se ele fosse mais a brasileirada, era da Chacra, né? É da Chacra da Arteia.
6: Isto aqui há tico uma cultura de silvas, que é uma coisa melhor.
0: Ai, eu pensei que era uma cultura literária, mas não. Então, mas fazia sentido, não é? Ainda por cima, é ali pertinho da terra do Ferreira de Castro. Portanto, podia ser uma cultura literária, mas não. Então vamos lá.
6: Passou por aqui, tem aqui uns caminhitos onde ele passava, que é tudo mentira, que não passou aqui nada.
0: Olha, eu passei já, portanto. Eu já valho. Vamos lá, ó Coimbra, então venha lá esse abraço.
7: Já para a minha esposa e para toda a minha família, para a senhora, senhora Cargosa, com muita saúde, para o pessoal aqui da minha rua, para os meus amigos todos da Valpec, para o seu Manecas Bastos do Barreiro, um abraço para si, está feita para hoje.
0: Pronto, ficamos assim, não é? Como dizia o outro, nem tão ligas nem o telefone. Contudo, fica o meu abraço e um obrigado pela visita. Tá bom?
7: Tchau, até amanhã.
0: Tchau, amigo, até amanhã. Até às 11, está convidado a juntar-se a nós no programa de hoje de Ligado para Dedicar. Ai, agora segura aí o coração, o apaixonado com a conexão nas manhãs de rádio. Bom dia.
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1: 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O apaixonado na conexão nas manhãs de Sorrado. Vamos lá, até às 11 da manhã, 25 minutinhos apenas para o final da sessão. Bom dia!
2: Bom dia, amigo Tony.
1: Viva quem fala!
2: Eu, António Fifas Capães, Santa Maria da Feira.
1: António Fifas Capães, Santa Maria da Feira, está aí o homem para mandar um abraço a quem?
2: É como sempre, Tony. O meu abraço e bom dia, com os dias uma excelente terça-feira, vai para toda a minha família, para o Sr. Augusto Meirós, para todos os imigrantes e recente auditório. Também para todos os doentinhos e com rápidas melhoras. Quem está de aniversário, um dia repleto das maiores felicidades. Para o amigo Tony e restante família, os desejos sinceros de uma excelente terça-feira, como tudo bom, Tony. Um abraço e até uma próxima.
1: Está feito, que seja em breve. Um grande abraço, António. Obrigado pela visita, amigo. Tudo bom. E seguimos até às 11 no programa. Bom dia.
3: Bom dia, amigo Tony.
1: Boa noite. Como é que está o amigo Tomané? Tudo bem?
3: Tudo bem.
1: Mas tá, hoje estás a falar que parece que estás mesmo acabado de sair dela.
3: Sabes, porque ainda estou em casa, não quero fazer muito barulho.
1: Ok. Está entendido, pois é melhor deixar lá dormir mais um esquinho, também é verdade. Ora então, Tomané, vamos mandar um abraço bom dia para quem, amigo?
3: Olha, como sempre, é para ti e tua disposição, para a tua esposa, para a nossa madrinha, para o amigo José Pacheco, para a Ana que está a dormir, para o filho Marco e netos, Jorge Oliveira, António Brandão, Rosarinho Café Dragão, Lourdes da França, Mafalda de Oliveira das Meias, Adelaide Pesquina, e até amanhã, que nos encontramos.
1: É isso, à hora do costume, mais coisa, menos coisa. Está feito?
3: Tomané! Um abraço, amigo.
1: Thank you very nice. Um abraço, bom dia. Quer dizer, boa noite. Até breve. Ai, que coisa mais rica. Olha, 5h37 da manhã, como homem cheguei. Bom dia.
4: Bom dia.
1: Quem fala?
4: Aqui fala Marinho Chipelo da Arrebação Monte Martosa.
1: Marimília, e a dedicatória vai para quem?
4: Dedicar ao meu marido, dedicar aos meus filhos, dedicar ao meu irmão Antônio, mulher e filha, dedicar aos meus irmãos e para vocês aí, boa semana.
1: Ah, feito. Beijinho, até à próxima. Tá. Bom dia.
5: Bom dia, meu caro amigo.
1: Ora viva! Como está o amigo Zé? Bem disposto?
5: Estou sempre bem disposto hoje, mais que ontem, e não sei se é porque amanhã, vamos lá ver.
1: O que é que acontece amanhã? É feriado?
5: Não, quer dizer, hoje sei que sou melhor que ontem, mas amanhã não sei como é que vai ser.
1: Ah, hoje é melhor que ontem, pronto, ok. Então, amanhã é uma verdade, amanhã é logo se vê.
5: Claro, Deus sabe.
1: Exatamente. Ora então, o Zé Pacheco, que nos chega lá da Vila de Lousada, vai dedicar para quem os bons dias?
5: É para o meu amigo António Rijado, que estava a esfregar os olhos ainda, com quase
1: não. Parecia, não parecia? É.
5: Assim, coitado do homem, eu não vou dizer que andou nas vindimas, porque não é uma
1: pulmão. Não, ainda é muito cedo, nem se vê as uvas ainda, pá. Isso não.
5: Sabe.
1: Ainda é muito cedo, sim. E mais?
5: E então é para a minha esposa, para o meu amigo Zé Viola Empedrido, a madrinha também, que é a madrinha do António Rejado, a Fatinha e Paredes e a Dona Rosinha Campo Longo. E até amanhã, se vocês quiserem, e vocês quiserem vir para ir trabalhar.
1: Obrigado. A porta está aberta. Se quiser vir trabalhar, pode vir.
5: Sabe porque
1: ninguém
5: obriga.
1: Exatamente. Amigo, forte abraço e obrigado aí pela visita. Até breve.
5: Obrigado.
1: Então seguimos. Programa do Lar Ligar para dedicar até às 11 horas da manhã. Antes da próxima, aqui em linha direta, bom dia, Tony. Quero desejar um feliz dia de trabalho para si, toda a sua família, para o meu maridão, filhotes, aos meus pais e manas e colegas de trabalho. Um beijinho que vai direitinho daqui até Santa Maria da Feira para saudar a Isabel. Bom dia!
6: Bom dia, companheiro.
1: Oh, Sr. Ramiro, está bom, amigo?
6: Nunca fui, mas...
1: Olha, estás como eu. Pronto, é isso. Só nós é que percebemos, não é? Só nós é que entendemos.
6: É isso.
1: Então, e esse abraço, amigo, vai para quem?
6: Olha, um beijinho para a Dona Maria de Olival, para a Marinda em Pombal, vai para a Patinha de Paredes. Opa, para todos os amigos, são tantos, eu não posso falar em todos, para todos eles, e sabem quem são, um abração, um beijinho e um abraço para ti e boa, e tudo bom.
1: E para o amigo aquele abração. Boas viagens, Ramiro, obrigado pela companhia. Até a breve. Obrigado, bom dia.
7: Bom dia, Zé António.
1: Quem fala?
7: Quem é o toquei lá, Gordão?
1: A dedicatória, Zé, vai para quem?
7: Vai para ti, uma boa terça-feira e para tua família. Depois vai para a minha madrinha, lá de pesquisa, para ser da casa. E vai para a minha, que é empregada à flor de rosa, que é a Amália, e para o marido dela. E eu, olha mais, posso ser senão do mar, e vai para a minha família, para ti.
1: Pronto.
7: E um abraço.
1: E um abraço, obrigado, Zé. Até à próxima. Juntos pelas manhãs de Rádio Regional de Arucas, está cá no ar até às 11 o Ligar para Dedicar. É grande clássico este da Romana. Só para ouvir e recordar aqui, não és homem para mim, eu estou consigo. Até às 11 da manhã está no ar o nosso programa interativo das manhãs de rádio, o Ligar para Dedicar.

0: Clássico da Romana e chama-se Não És Homem Para Mim. Ora então, vamos lá. Estamos a 15 minutinhos apenas do final do nosso programa de hoje. Ligar para dedicar. Bom dia!
1: Bom dia!
0: Olá! Tudo bem?
1: Tudo!
0: Que maravilha! Lá em vinha pesquina das águas levadas.
1: A
0: levada cita. Então, e a dedicatória de Leidinha vai para quem?
1: Olha, mais um beijinho para ti, para a tua esposa, para tudo que tu és da mais um beijinho para o marido em França, para a família Café Dragão, para o António Rosado, o Canadá, para o Delmar, para a Maria de Olivão, não esquecendo todos que vamos cá estar sábado e também estás convidado para cá vir ao Porco no Espeto.
0: Pois para comer estamos nessa, não é? Vamos indo e vamos vendo. Um beijinho, muito obrigado pela visita e um abraço para o Cássio, está bem?
1: Tchau,
0: Lendinha. Até às 11, bom dia.
2: Muito bom dia,
0: olha outra. Pronto, assim está bem, assim já gosto. Então, muito bom dia, menina Sãozinha do Rocio, não é?
2: É, Sãozinha do Rocio.
0: E então, a dedicatória vai para quem, Sãozinha?
2: Vai para, como sempre, toda a minha família cá no estrangeiro, para o casalinho de Pombal, para o casalinho do Dragão, para a dona Rosinha de Macieira de Câmara, para a dona Alcinda de Carregosa. Para a Maria Lúcia, para o Tony, para o menino Tony, para a esposa, com um beijinho e um bom dia terça-feira.
0: Com certeza, estamos assim entendidos. Vai um beijinho daqui para o Rochinho.
2: Há um senhor que se chama o Emanuel António, é Zé António.
0: É o Zé António, hoje é Zé António. Amanhã já posso ser Manuel António. Tudo depende
2: outra
0: da vontade
2: vez.
0: Dele, não é?
2: É para variar, é para variar.
0: Nem mais. Sãozinha, beijoca. Até breve, obrigadinha, Plazita. Há mais neste nosso programa de hoje. Bom dia, Tony. Quero mandar um abraço a toda a malta da Lousário, Vitor Preto, Delmar, São Vicente Pereira, para o Paulo de Canelas e o João Bombeiro, famoso Amaralzinho, para o Quinto de Canelas. Um beijinho à Clara Pinho e aquele grande abraço para ti. E um cheio de do Jatinho, um abraço Jatinho, obrigado pela visita, bom dia.
3: Bonjour,
0: bonjour, mademoiselle Lídia da Presa, lá
3: da
0: na
3: Quinta
0: França.
3: Quinta da Presa, mas mora em França.
0: Exatamente, Quinta da Presa, Arouca e na França. E então a menina Lídia vai dedicar para quem os bons dias?
3: Senhor Tony, olha, hoje vai para uma amiga minha que está aqui comigo. Depois vai para o meu marido, para os meus filhos, para as minhas noras, para o meu netinho. Depois vai para o senhor Bruno e os empregados que estão aí a trabalhar na minha casa. Eu estive agora a falar com ele e ele anda aí hoje a trabalhar. Depois vai para as minhas irmãs, para o meu irmão Jorge, para o meu irmão Carlos, para o meu sobrinho o Rui, Mafalda da Granja, Dona Almarinda, que tenha boas férias, a Clara Pinho da Roca, a minha vizinha, a Ângela e toda a família, para você e toda a sua família e para todos que trabalham nessa magnífica rádio que já estou a ouvir desde as 7 horas da manhã.
0: Já se faz muito bem. 7 daí, 6 daqui, não é?
3: Pois é. 6 daí, ué, eu andava a fazer, como está muito calor, andei a fazer os meus vidros, assim aproveitei o fresquinho.
0: E fez muito bem. Lídia, um grande beijinho, um abraço ao maridão e obrigado pela visita.

0: Está bem, minha querida?
1: Obrigada, um grande beijinho para a Oca.
0: Vou só mandar dois recados. O primeiro vai ser para a Cidália, porque ela anda muito fugida de nós.
1: Cidália não tem tempo, está sempre em casa, mas não tem tempo de ligar.
0: Mas não interessa, um puxão de orelhas na mesma. E depois, para o Bruno, um abraço ao meu amigo Bruno Sousa. É um fecholas e pronto, e é o que é. Está bom, mãe?
1: Está bom.
0: Bisou! Ademã! É assim até às 11 da manhã no nosso programa do Ligar para Dedicar. Já estamos cada vez mais perto do fim da nossa emissão. Olha, já que estávamos em França, vamos aproveitar e dar um saltinho um bocadinho só mais ao lado para saudar a Andreia Portal, que nos ouve em Bruxelas. Ela é natural de São João da Madeira. Quero mandar um beijinho para toda a família e para o amigo Helder, que apesar de estar sempre a ouvir a Rádio Regional de Iroco o dia inteiro, e para vocês também com um bom dia de trabalho. Muito obrigado aqui também para a Andreia Portal, que nos ouve lá na terra dos waffles, não é? Lá em Bruxelas. Fica o meu obrigado pela companhia e um bom dia de terça-feira. Instantes finais do nosso programa do Ligar para Dedicar aqui na Rádio Regional de Iroca. Antes de voltarmos, temos ainda só mais uma mensagem e depois voltamos à música aqui na sua Rádio Regional de Iroca. Bom dia!
2: Olá, bom dia,
0: Tony. Bom dia, menina saudade.
2: É verdade.
0: Tudo bom, minha querida?
2: Está tudo numa boa.
0: Pronto, é o que é preciso, não é? Coisas boas.
2: Quando estiver mal, que esteja como está hoje.
0: É, pronto, exatamente. Então vamos embora. Para quem vai esse beijinho, saudade?
2: Esse beijinho vai para o Tony e para a sua esposa. Vai para as meninas da Perla. Vai para toda a minha família. Para quem espera parabéns, os meus parabéns. Quem estiver doente, rápidas melhoras. E para todo o auditor, sem exceção de ninguém. Um beijinho grande, até amanhã e obrigado.
0: Ah, volte sim, sempre. Senhora, ficamos assim, está bem? E volto sempre. Um beijinho, saudade, muito obrigado pela companhia. Tamanhão, é tudo de bom.
2: Tchau.
0: Mais, obrigado, mais no programa, cada vez mais perto do fim da nossa emissão de hoje do Ligar para Dedicar, que é de terça-feira, dia 26 de maio. Ora, e esta mensagem chega ao programa, diz assim: bom dia, Tony. Quero dedicar um abraço para todos os ouvintes e família. E hoje os parabéns para o meu irmão Zé Roldão. Ozinho, brother Motar, e um abraço para o amigo Tony. E amanhã, Folguinha, aquele abraço. Fica daqui, primeiro lugar, um grande abraço ao amigo Marcelão, que nos chega lá de Alvaranga. Um abraço também lá para o chefe Silva, chefe Tininha. Hoje em especial ao amigo Zé Roldão, com feliz aniversário e que esta data se repita aí por muitos e longos anos. E pronto, vamos voltar agora na música, no programa da sua manhã da Regional. Para tudo, Adriana Lua, vem aí às manhãs da rádio e nós vamos regressar, como habitualmente, para despedidas do programa. Cantamos parabéns aos aniversariantes de hoje.

pronto, estamos assim no final do nosso programa de hoje. Ainda não era já, espera lá. Dizia eu, no final do nosso programa de hoje das manhãs da Rádio Regional de Iroca. Vamos só para as últimas dedicatórias e depois sim, cantamos parabéns aos aniversariantes. E hoje começamos assim, bom dia Tony, um abraço para si, todos os ouvintes da rádio e colegas de trabalho, às minhas filhotas, esposa e restante família. O abraço que nos chega aqui às manhãs da Regional vem do meu Carlos Silva de Santa Maria da Feira. Lá para o meu Carlinhos, um abraço e um obrigado. Ora, outra no programa, bom dia Tony, quero dar os bons dias a todo o pessoal de Lousar, Sapinto, Vitor Preto, o Tony Moura, o Gilito e também o verdadeiro Jotinha de Canelas. Cumprimento a todo o auditório, o abraço que nos chega aqui é do Amaralzinho. Um abraço grande também para o amigo Amaral. Outra dedicatória no programa vem do Jorge Filipe, vem de Oliveira Dias Mais, e diz assim, bom dia Tony, quero dedicar para todo o auditório desta rádio, toda a minha família, esposa e filhos, também a todos os colegas de trabalho, um abraço e um obrigado aqui para o amigo Jorge Filipe. É a última desta manhã interativa do Ligar para Dedicar, e chega de Santa Maria da Feira, da Lourdes, que dá beijinhos para toda a família, netas, filhas, genros, também para todos os locutores da rádio. Para a Lourdes, um beijinho e um obrigado pela companhia. E pronto, vamos ficar por aqui. Programa das Manhãs da Rádio volta amanhã, como habitualmente neste mesmo horário, depois das notícias das 9 até às 11. À hora certa, já a seguir trazemos notícias do país e do mundo para atualizar com o simultâneo da RDP Antena 1. No regresso até ao meio-dia, uma hora cheia do melhor da música portuguesa e de expressão portuguesa na Regional FM. Para os aniversariantes, terminamos assim o nosso programa. A cantar, parabéns a você!

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1: E um mini autocarro de transporte escolar provocou um número ainda indeterminado de mortos. O choque aconteceu na região da Flandres Oriental. A empresa municipal Águas de Gaia e outras empresas e habitações estão a ser alvo de buscas esta terça-feira no âmbito de um inquérito que investiga a alegada prática de crimes económicos, incluindo corrupção. Foram emitidos mais de uma dezena de mandados de detenção. A antiga ministra da Saúde, Marta Temido, não deposita grande esperança na iniciativa de António José Seguro de criar um pacto para o setor.
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1: As autoridades belgas adiantam que várias pessoas morreram esta manhã na sequência de um choque entre um comboio e um mini autocarro de transporte escolar em Buggenhout, na Flandres Oriental. O acidente ocorreu numa passagem de nível. Em direto nesta edição está a jornalista Andréa Neves, correspondente da Antena 1 na Bélgica. Andréa, que informações há sobre este acidente?
3: Neste momento as autoridades confirmam 4 mortos, 2 estudantes, adolescentes, o condutor e um acompanhante. Supõe-se aqui que seja um professor que acompanhava estes alunos, porque os 9 que também viajavam neste minibus são alunos de uma escola de educação especial. Há ainda 2 feridos graves. Estes são para já os números confirmados, mas no local obviamente estão ainda as equipas de socorro e também já especialistas para perceber o que é que aconteceu. A companhia ferroviária assegura que estava um sinal vermelho ativo para os veículos rodoviários e que a barreira estava fechada e que há imagens que o comprovam, como comprovam também que o condutor do autocarro tentou ainda fazer uma travagem de emergência, mas de facto não conseguiu. No autocarro, como já disse, um autocarro mini escolar de 9 lugares seguiam, portanto, alunos de educação especial. A circulação ferroviária está suspensa e a rodoviária está desviada. Há vários meios de socorro no local. Os alunos estão a ser também acompanhados. Aqueles que, pelo que sabemos, conseguiram sobreviver a este acidente, porque as imagens que se podem ver publicadas pelos meios de comunicação social belgas são, de facto, uma destruição total desse mini autocarro.
1: André Neves, correspondente da Antena 1 na Bélgica, com os detalhes sobre este acidente que aconteceu numa passagem de nível na Flandres Oriental. Agora, o polémico regresso de Paulo Viegas Nunes ao Siresp. A agência Lusa teve acesso aos e-mails trocados entre o secretário-geral adjunto do Ministério da Administração Interna demissionário, António Pombeiro, e elementos do gabinete do Ministro da Administração Interna, Luís Neves. E essa troca de correspondência, conta a Lusa, desmente a versão do ministro sobre as razões da saída de Pombeiro. A Lusa garante que o primeiro pedido de demissão de António Pombeiro já estava relacionado com alegadas irregularidades na rede de comunicações de emergência do Estado durante a gestão de Viegas Nunes. Recordo que num esclarecimento dado ontem, o gabinete de Luís Neves referia que António Pombeiro pediu pela primeira vez a exoneração a 28 de abril, antes de ser conhecida a escolha de Viegas Nunes, tendo na altura invocado motivos diferentes dos que têm sido falados. Ora, os e-mails a que a Lusa teve acesso desmentem então esta versão do Ministro da Administração Interna. A Polícia Judiciária está a efetuar buscas esta manhã na empresa municipal Águas de Gaia por suspeitas da prática de crimes económicos, incluindo corrupção. São buscas que se estendem a outras empresas e habitações. Cláudia Aguiar Rodrigues.
4: Segundo a Polícia Judiciária, são vários os locais onde estão a ser feitas buscas a empresas e buscas domiciliárias, tendo sido já emitidos mais de uma dezena de mandados de detenção. Em setembro do ano passado, então presidente do Conselho de Administração da Águas de Gaia, Miguel Lemos Rodrigues,

0: que já estava suspenso de funções, foi acusado pelo Ministério Público de corrupção e de outros crimes económicos por alegada viciação das regras da contratação pública. A investigação da Polícia Judiciária do Porto acontece há mais de um ano e agora tem como foco as Águas de Gaia, onde alguns dirigentes vão ser detidos para serem ouvidos pelo juiz que está a acompanhar a operação. O objetivo é recolher toda a documentação necessária para a constituição de prova.
1: Cláudia Aguiar Rodrigues com a informação que existe até ao momento sobre esta operação da Polícia Judiciária esta manhã no norte do país. A DECO lançou hoje uma petição e uma campanha nacional para exigir ao Governo a criação de um vale consulta destinado aos utentes cujas consultas, exames e tratamentos ultrapassem os prazos legais. A Associação para a Defesa do Consumidor quer criar uma medida semelhante ao vale cirurgia para as consultas, denunciando que em muitos locais do país, no Namaral, os prazos das consultas hospitalares estão a ser largamente ultrapassados.
2: O porta-voz da DECO Proteste, Nuno Paes de Figueiredo, começa por dar um número.
3: Em Portugal, atualmente, há mais de 1 milhão de pessoas que aguarda por uma consulta hospitalar.
2: E depois, um exemplo, na região de Aveiro.
3: É transversal, mas há um caso em Aveiro, de uma OLS da região de Aveiro, em que o tempo máximo de resposta garantido para uma consulta de gastroenterologia são 120 dias. Já são mais de 1.100 dias de espera que as pessoas têm por uma consulta de gastroenterologia nesta região de Aveiro.
2: Por isso decidiu a DECO Proteste lançar uma petição por um vale consulta para utentes com longa espera, à semelhança do que fez o Governo com o vale cirurgia.
3: Ou seja, sempre que tenham sido atingidos 80% dos tempos de espera, o hospital antecipe que não consegue cumprir o prazo e então emite um vale que permite às pessoas serem vistas por consulta, um tratamento, um exame médico, sem terem que estar à espera, porque atualmente os prazos são amplamente ultrapassados.
2: O porta-voz da DECO, Nuno Paes Figueiredo, explica que foi lançada a campanha nacional A Sua Saúde Não Pode Esperar e criada uma plataforma.
3: A plataforma é www.valconsulta.pt, obviamente que é totalmente gratuita, as pessoas só têm que fazer um registro. Nessa plataforma as pessoas conseguem perceber em que ponto estão os tempos de espera, conseguem perceber a situação específica de cada um, quanto tempo demora por uma consulta, por um exame ou por um tratamento médico.
2: Diz a DECO Proteste que o direito à saúde não pode depender do código postal, da capacidade financeira ou da resistência à espera.
1: A DECO a sugerir que seja criado um vale consulta destinado aos utentes cujas consultas, exames e tratamentos ultrapassem os prazos legais. Este tema vai estar em destaque já a seguir aqui na Rádio Pública no programa Antena Aberta. Apesar de considerar que as regras do Serviço Nacional de Saúde precisam de ser alteradas, de modo a que a resposta aos utentes seja mais eficaz, a antiga Ministra da Saúde, Marta Temido, não deposita grandes esperanças na iniciativa de António José Seguro de criar um pacto para o setor.
4: É evidente que o estado a que chegámos em matéria de saúde leva a que tudo seja muito difícil. Da iniciativa não duvido. Isso, tenho muitas dúvidas. Mas desejo-lhe os maiores sucessos. E as duas coisas são possíveis. Tenho muitas dúvidas porque não vejo como é que visões que estão muito extremadas, são muito antagónicas e estão muito rotuladas, voltamos ao tema inicial da rotulagem, uhum, e muitas vezes alicerçadas em preconceitos e não em factos.
1: Em entrevista ao programa Política com Assinatura da Antena 1, Marta Temido acusou também Luís Montenegro de ser uma Maria vai com as outras por se mostrar disponível para negociar com a força política que lhe dá mais jeito, conforme as circunstâncias. A eurodeputada socialista entende que com esta atitude o primeiro-ministro está a hipotecar a relação de confiança que existia entre o PS e o PSD por motivos táticos.
4: Tática Maria vai com as outras não vai funcionar para um governo que se anunciava como um governo que vinha para fazer reformas. O primeiro-ministro é que saberá como é que quer governar o país.
5: Mas já disse que ele é um Maria que vai com as outras, ou seja...
4: Vai com todas, vai com quem lhe parece que lhe dará circunstancialmente maior ganho. Isso não é possível. Não é possível ter estabilidade num relacionamento com essa aleatoriedade e, enfim, pouca confiança que nos dá o relacionamento, sobretudo quando se querem realizar determinados níveis de intervenção.
1: Nesta entrevista à editora de política da Antena 1, Natália Carvalho, que foi para o ar na última hora e que pode voltar a ouvir nas plataformas de podcast, Marta Temido descartou uma candidatura à liderança do PS, considerando que José Luís Carneiro vai ser capaz de construir uma alternativa estratégica a Luís Montenegro.
4: Não vejo, mesmo, nos próximos tempos, necessidade de uma alternativa a José Luís Carneiro. Acho que ele fez a pacificação do

0: partido, acho que fez as pazes com a sociedade portuguesa, as tão famosas cartas de José Luís Carneiro têm uma alternativa. E, portanto, agora falta fazer o resto, que é construir uma alternativa de governo que esteja preparada para o próximo ciclo eleitoral.
1: Ecos da entrevista de Marta Temido, antiga ministra da Saúde, à editora de política da Antena 1, Natália Carvalho, que pode voltar a ouvir nas plataformas de podcast.
2: Foi a informação com João Vasco, notícias em simultâneo com a RTP Antena 1 Madeira, Açores e RTP Mundo. 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

É sim, Açores, Açores e o João Quintino no programa das Manhãs da Regional. Bem-vindos, cá estamos nós de volta para a última hora de hoje, de terça-feira, 26 de maio. E até ao meio-dia juntamos o melhor da música portuguesa e de expressão portuguesa. E começamos mesmo do outro lado do Atlântico e os anjos também cantam. Agora, há quanto tempo me dizes que me amas? É a música que junta aqui Mónica Sintra no programa das Manhãs da Regional.

louca paixão de Yuka no programa da sua manhã de rádio. Ora, agora são 11h35, só agora chegou a nós. Bem-vindos, está no ar o programa das manhãs original de hoje, terça-feira, até bem pertinho do meio-dia, como é normal. De segunda a sexta, aqui na sua rádio. E começamos muito bem, trouxemos lá pela abertura Ricky Renner, só pensando em você, na abertura com João Quintino, Açores, Açores e Mónica Sintra. Há quanto tempo me dizes que me amas? São as palavras que já estão com aqui de fundo. Vamos juntar por aqui John and the Charmers com o Zé Mar, mas antes, aproveitamos para espreitar os termómetros. 27 graus em Arouca, Vale de Câmara, São João da Madeira. Aveiro está com 25, Porto, Paredes e Penafiel 24, estão 28 graus. Agora em Coimbra e Viseu registra 26 graus. É de música em música.

FM, chama-se Partimar, junto aqui a pequena Beatriz num programa da sua manhã. Quer dizer, já foi pequena, não era? Na altura, quase. E então, lá para trás trouxemos ainda música da Nikita, O Teu Veneno. Henrique Juliano trouxe Aquela Pessoa e lá pela abertura do Charmans com John e ainda o Zé Maro e Palavras. Estamos a chegar ao fim do programa de hoje, das manhãs de original. Terminamos em grande. Primeiro começamos com Na Estrada com Vocês, vamos juntar aqui Nuno Portugal, Lucas e Mateus Júnior, ainda Guilherme com Benuti, a recuperar aqui o Grau de Maluca e até à hora certa, Quem Vai Cuidar de Mim com o Martim. Ao meio-dia trazemos notícias do país e do mundo para atualizar em simultâneo com a RDP Antena. Logo depois, o essencial da informação regional, meio-dia e meio.

Jornal do Desporto, depois de 1 da tarde, mais uma edição do Alma Lusitana. Adelino Pinho vai tomar conta do comando da emissão da sua rádio para uma viagem de 1 hora pelo melhor da música, da palavra e o fado português. Manhãs da Rádio de Volta amanhã, depois das 9. Até lá, boa terça-feira e uma excelente semana.

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2: Mais dinâmica. O Primeiro-Ministro volta a assegurar que as mudanças que estão em cima da mesa não retiram direitos aos trabalhadores. As duas crianças que foram abandonadas na semana passada em Alcácer do Sal vão regressar à França e ficar ao cuidado dos serviços de apoio social da cidade de Colmar, enquanto é avaliado se alguém da família pode garantir a segurança dos menores. A Ordem dos Médicos discorda da criação de um vale-consulta para responder aos elevados tempos de espera para consultas, exames e tratamentos no Serviço Nacional de Saúde. A medida foi proposta hoje pela DECO Proteste.
3: Jornal do Meio-Dia, edição de João Vasco.
2: O Primeiro-Ministro voltou hoje a sair em defesa da reforma laboral que o Governo quer fazer. Numa conferência em Braga, Luís Montenegro justificou a insistência do Executivo em alterar a legislação do trabalho com a necessidade de tornar a economia mais dinâmica, garantindo Ana Gonçalves que o Governo não tem qualquer fetiche com as leis laborais.
4: Para o Primeiro-Ministro, a reforma laboral não pretende retirar direitos a ninguém. Aliás, Luís Montenegro diz que o Governo não tem nenhuma fixação com o pacote laboral.
5: As relações de trabalho são também um fator determinante para a consistência, a durabilidade e a intensidade de um projeto de desenvolvimento económico. Nós não temos nenhum fetiche com as leis laborais.
4: E em resposta a um protesto da União de Sindicatos de Braga, que juntou cerca de 20 pessoas contra o pacote laboral, Luís Montenegro diz que preocupa-se é com as pessoas que não percebem a importância da reforma laboral.
5: É por isso que nós queremos que a nossa legislação laboral, sem nenhum tipo de revolução, acompanhe os sinais dos tempos. Eu fico manifestamente preocupado, não é por ter algumas pessoas à porta dos sítios onde vou, a protestar em nome da sua central sindical, não é por isso. O que eu fico mais apreensivo é se nós não tivermos a capacidade todos de perceber que há algumas coisas que nós podemos fazer e que se vão traduzir em benefício de todos.
4: E o Primeiro-Ministro dá como exemplo a reforma no Banco de Horas.
5: O Banco de Horas, já agora por acordo entre empregador e trabalhador, é então outra daquelas medidas que está a ser apresentada por muitos protagonistas da discussão em termos públicos, como se fosse um grande retrocesso. Sinceramente, alguém acredita que isto é um retrocesso civilizacional e que é o âmago da contestação e da rejeição a estas alterações?
4: Declarações de Luís Montenegro na Cimeira da Indústria que está a decorrer em Braga.
2: O Primeiro-Ministro a sair de novo em defesa do diploma sobre as alterações às leis do trabalho que vai ser debatido e votado em breve na Assembleia da República. Os dois irmãos menores franceses abandonados na zona de Alcácer do Sal na semana passada vão regressar à França, ficando ao cuidado dos serviços de apoio social da cidade de Colmar, anúncio feito hoje pelo Tribunal de Setúbal. De acordo com uma nota enviada pelo Conselho Superior da Magistratura, o juiz de família e menores de Santiago do Cacém decidiu o regresso das crianças ao seu estado de residência habitual, França, depois das autoridades francesas terem tomado a decisão provisória de colocar estas crianças aos cuidados dos serviços de apoio social de Colmar, enquanto é avaliado se alguém da família pode garantir a segurança dos menores. O regresso de Paulo Viegas Nunes ao Siresp continua a dar que falar. A agência Lusa teve acesso aos e-mails trocados entre o secretário-geral adjunto do Ministério da Administração Interna de Missionário, António Pombeiro, e elementos do gabinete do ministro Luís Neves, e essa troca de correspondência conta à Lusa desmente a versão do ministro sobre as razões da saída de António Pombeiro na Tércia Simões.
6: A Lusa refere que o primeiro pedido de demissão de António Pombeiro já estava relacionado com alegadas irregularidades na rede de comunicações de emergência do Estado durante a gestão de Viegas Nunes. O primeiro e-mail é de 28 de abril e o segundo de 22 de maio, onde Pombeiro faz referências a Viegas Nunes de tentar aproximar o Siresp da esfera das Forças Armadas e dá conta de várias situações que envolveram o ex-diretor técnico da empresa Carlos Leitão. No primeiro e-mail, Pombeiro acusava acusava Viegas Nunes de ter tentado a concentração da gestão da rede Siresp na esfera militar. Isto implicaria uma dependência na área de defesa, na gestão das comunicações críticas do MAI, sem criação de valor operacional relevante. Escreve no e-mail dirigido à chefe de gabinete do ministro e à adjunta, o que quer dizer que se poderia estar perante um modelo corporativo sem vantagens para o MAI, concluiu. Para Pombeiro, este conceito apenas permitia a comunicação a um conjunto muito reduzido de grupos de conversação na rede. No e-mail dá conta que a saída de Viegas Nunes em março de 2024 decorreu da necessidade de regressar à efetividade de funções no Exército para efeitos de promoção a Major-General. Na sequência dessa saída, o diretor técnico Carlos Leitão procurou dar continuidade à intervenção de aproximar o Siresp da esfera do Exército, o que, segundo Pombeiro, viria a ser posteriormente corrigido pela tutela ao determinar que os sistemas centrais da rede Siresp deveriam permanecer em infraestruturas do MAI.
2: Os e-mails trocados entre o secretário-geral adjunto do Ministério da Administração Interna, que está na condição de demissionário, António Pombeiro, e elementos do gabinete do Ministro da Administração Interna, Luís Neves, uma troca de correspondência que, de acordo com a agência Lusa, desmente a versão do ministro sobre as razões da saída de António Pombeiro. 13 pessoas foram detidas pela Polícia Judiciária esta manhã no âmbito de uma operação relacionada com um alegado esquema de corrupção e branqueamento que envolve a empresa Águas de Gás. A Judiciária informou há pouco que entre os detidos estão altos quadros desta empresa municipal e empresários. A jornalista Cláudia Aguiar Rodrigues tem os detalhes desta operação denominada Águas Turvas.
7: Em comunicado, a Polícia Judiciária dá conta que na operação Águas Turvas foram cumpridos no norte do país cerca de 30 mandatos de busca e detidos 13 suspeitos da prática de crimes de corrupção ativa, passiva, abuso de poder e branqueamento. A investigação dura há mais de um ano e tem como foco um grande esquema organizado de criminalidade económico-financeira que conta com o envolvimento de empresários do setor privado e também funcionários da Águas de Gaia com poderes de decisão no que diz respeito à contratação e execução públicas. Segundo a CNN Portugal, não há autarcas envolvidos. As contrapartidas para os funcionários da Águas de Gaia passavam por almoços, férias pagas, obras feitas em casas e subornos em dinheiro na relação com empreiteiros a quem adjudicavam obras públicas e compravam materiais num valor que se estima desde 2024 na ordem dos 8 milhões de euros.
2: A investigação a este esquema organizado dura há mais de um ano. Os 13 detidos vão ser presentes a um juiz para serem interrogados e para ficarem a conhecer as medidas de coação. A Ordem dos Médicos discorda da proposta da protesta, da DEC Proteste, para a criação de um Vale Consulta para responder aos elevados tempos de espera para consultas, exames e tratamentos no Serviço Nacional de Saúde. Ouvido há pouco no programa Antena Aberta, aqui na Antena 1, o bastonário da Ordem dos Médicos, Carlos Cortes, criticou essa possibilidade porque ela implicaria enviar os utentes para os privados ou para o setor social.
8: Eu tenho receio que exista um facilitismo de o SNS não responde, então vamos desviar o acesso para fora do Serviço Nacional de Saúde. E essa não é a melhor solução para o país. A solução para o país é reforçar o Serviço Nacional de Saúde e, portanto, este governo e os anteriores e os futuros governos vão ter que encontrar aqui soluções para reforçar precisamente esta capacidade do SNS que, obviamente, com o envelhecimento da população, com o desenvolvimento da medicina e das tecnologias, cada vez é mais difícil, do ponto de vista económico e financeiro, sustentar. Mas é uma opção política que o país tem que saber tomar.
2: O bastonário da Ordem dos Médicos considera que a melhor opção passaria por reforçar e valorizar o Serviço Nacional de Saúde, criticando por isso a proposta da DEC Proteste de criar um Vale Consulta. O Presidente da Assembleia da República defende que a democracia dá muito trabalho e alerta para a importância da participação eleitoral contra as ameaças à própria liberdade. Avisos deixados esta manhã por José Pedro Aguiar Branco na abertura da Sessão Nacional do Parlamento dos Jovens, que decorre na Assembleia da República.
9: A democracia, tenho dito muitas vezes, dá muito trabalho. E felizmente, porque há outros regimes em que não dá trabalho nenhum, mas nós não temos nenhum direito a poder opinar ou decidir sobre o nosso futuro. E esses nós não queremos. A democracia obriga a que nós estudemos, obriga a que nós tenhamos capacidade de contraditar e podermos vencer, sim, vencer os outros na base das nossas ideias. E isto é legítimo, é assim que deve funcionar e é assim que nós desejamos numa democracia que sabemos bem, vem pelo mundo, que tem as suas ameaças. Hoje em dia há ameaças à própria liberdade, à própria democracia.
2: Os alertas deixados hoje por Aguiar Branco na sessão nacional do Parlamento dos Jovens. Atualizamos agora a informação sobre o choque entre um comboio e um mini autocarro de transporte escolar em Buggenhout, na Flandres Oriental, na Bélgica. O acidente ocorreu numa passagem de nível. A jornalista Andréa Neves, correspondente da Antena 1 na Bélgica, está em direto neste jornal ao meio-dia. Andréa, as autoridades continuam a falar em 4 mortos, entre eles 2 crianças, ou o número já foi atualizado?
10: Continuam a confirmar 4 mortes e foi o Ministério Público quem o fez numa conferência de imprensa que terminou há pouco. São 4 vítimas de 12 e 15 anos, que eram estudantes, o motorista de 49 anos e o professor acompanhante destas crianças de 27 anos. Há ainda 5 feridos graves, mas estáveis, pelo menos é o que diz para já este porta-voz do Ministério Público. Recorde-se que a companhia ferroviária continua a assegurar que o sinal estava vermelho para os veículos rodoviários e que a barreira estava fechada e que há imagens que o comprovam. Mas o gestor da concessionária diz ainda que as imagens mostram que o condutor do autocarro tentou ainda fazer uma travagem de emergência, mas não conseguiu travar a tempo para evitar este choque. Era um autocarro escolar, transportava 9 pessoas, 7 estudantes de uma escola para estudantes com necessidades especiais. Sabe-se agora que pelo menos 2 morreram, os outros estão feridos, mas estáveis. Sabe-se também que a Embaixada Portuguesa já confirmou que está em contacto com as autoridades belgas locais e se colocou à disposição caso possa eventualmente ser necessária alguma diligência de comunicação com famílias portuguesas, mas isto não significa que exista para já qualquer indicação de que há alguma criança ou alguma pessoa de famílias ou de descendência portuguesa envolvida. No entanto, a Embaixada já está em contacto e a Presidente da Comissão Europeia já veio à rede social X dizer que lamenta, que é trágico e que hoje toda a Europa chora com a Bélgica.
2: André Neves, em direto de Bruxelas, com os detalhes deste acidente. A porta-voz da Polícia Rodoviária Federal da Bélgica, Anne Berger, confirmou que as barreiras de passagem de nível estavam em baixo quando o acidente ocorreu. Ela descreveu ao canal RTBF o que aconteceu esta manhã.
11: Às 8:08 da manhã, um autocarro escolar circulava ao lado da linha férrea e o motorista tentou atravessar a linha. Ela estava fechada, pelo que o comboio colidiu com o autocarro. A bordo dele estavam 7 crianças, um acompanhante e um motorista. Ainda não vamos divulgar informações sobre o estado das vítimas ou das pessoas que se encontravam no autocarro. Primeiro são informadas as famílias. As crianças e as famílias estão na escola, aqui bem perto, recebem os cuidados e a assistência necessários.
2: A porta-voz da Polícia Rodoviária Federal da Bélgica aqui a explicar o que se passou. Ela confirmou ainda a abertura de uma investigação a este acidente. Há pouco, o ministro dos Negócios Estrangeiros português, Paulo Rangel, apresentou condolências às famílias das vítimas deste trágico acidente esta manhã na Bélgica.
3: Foi o Jornal do Meio-Dia, edição de João Vasco. 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
2: Bem-vindos, são estas as notícias que marcam a edição desta terça-feira, dia 26 de maio, ano 2026. Sejam todos bem-vindos. Mais de 4 milhões e 400 mil veículos foram fiscalizados e perto de 24 mil infrações rodoviárias registadas. É este o balanço ao final da 5ª campanha do Plano Nacional de Fiscalização Duas Rodas Agarre-se à Vida, que aconteceu na última semana. A operação juntou a autoridade
12: Autoridade Nacional de Segurança Rodoviária, GNR e PSP, nos distritos de Bragança, Guarda e Lisboa, com o objetivo de sensibilizar condutores de motociclos para uma condução defensiva. No topo das multas registadas, tiveram o excesso de velocidade, condução sob o efeito de álcool e uso de telemóvel ao volante. Nas estradas portuguesas, o balanço da sinistralidade continuou pesado. Durante a semana da campanha, foram registados mais de 2.700 acidentes, do qual resultaram 11 vítimas mortais, 58 feridos graves. Face ao mesmo período do ano passado, o número total de acidentes desceu, mas a gravidade aumentou, registando-se mais 2 mortes. As autoridades relembram que a sinistralidade não é uma fatalidade e que os acontecimentos seguros salvam vidas. Até ao final do ano, estão previstas ainda mais 6 campanhas de fiscalização idênticas à recentemente realizada. O Conselho de Iroca acolheu a primeira edição das Olimpíadas da Proteção Civil numa iniciativa que mobilizou mais de 900 alunos do 3º ao 9º ano de escolaridade pertencentes a 13 estabelecimentos de ensino. O projeto pioneiro visa promover a sensibilização para a autoproteção e segurança preventiva junto da comunidade escolar. A grande final municipal aconteceu na Escola Básica e Secundária de Escariz, onde 39 finalistas realizaram os seus testes teóricos e práticas dinâmicas, dinamizadas em parceria com as corporações dos bombeiros locais, GNR e autoridades florestais. Durante o evento foi também revelada a mascote do Serviço Municipal de Proteção Civil, que foi batizada de Tojo pelos aroquenses através das redes sociais. Os primeiros classificados de cada escalão preparam-se agora para representar Arouca na final metropolitana, que acontece no próximo mês de junho em Santo Terço, para apurar o grande campeão da área metropolitana do Porto. Margarida Belém, Presidente da Câmara Municipal, destacou o impacto desta iniciativa no reforço da cidadania e construção de um município mais resiliente. O Centro de Artes e Espetáculos de Valdecambra acolhe hoje o Fórum Arte e Imigração, Nós Palcos do Mundo. A iniciativa, organizada pelo município e pela Adrimag, decorre entre a partir das 6:30 e o evento propõe uma reflexão sobre o papel das práticas artísticas na inclusão social e cultural em contextos de migração. Para isso vão reunir artistas, investigadores e agentes culturais com vasta experiência em projetos comunitários. A conversa vai ser moderada por João Aires, diretor artístico do Centro Cultural, e contará com oradores de relevo como a coreógrafa Madalena Vitorino e a antropóloga Ana Saraiva, ainda o encenador Graimir Pullian. O debate vão estar temas como o corpo, a memória nos processos migratórios e a arte enquanto ferramenta de medição intercultural. O Fórum assume-se como um espaço de partilha e de pensamento crítico. Valdecambra prepara-se para celebrar o Dia Mundial da Criança no próximo dia 31 com uma grande festa dedicada aos mais pequenos no Parque da Cidade, entre as 2:30 da tarde e as 8 da noite, que tem entrada gratuita. Ao longo da tarde, crianças e famílias vão poder desfrutar de mais de 30 atrações distribuídas por diferentes áreas de animação, lazer, desporto e criatividade, num programa pensado para proporcionar momentos de diversão, descoberta e convívios insufláveis, atividades esportivas, photobooth, modelismo, música, pinturas faciais, entre vários, vão fazer as delícias dos mais novos e são propostas preparadas para assinalar esta data tão especial para as crianças. A iniciativa pretende proporcionar uma experiência memorável às crianças, promovendo simultaneamente o brincar, a atividade física e a criatividade e o convívio em família, num ambiente de alegria e partilha com celebração. O município de Valdecambra reforça o seu compromisso com a valorização das crianças e a criação de momentos de encontro e participação dedicados às famílias do Conselho Valdecambrense. Apenas dois dias depois do fecho de mais uma edição de Imaginários, a Câmara Municipal de Santa Maria da Feira está já a projetar o futuro. Estão abertas agora duas convocatórias ao apoio financeiro e logístico para a edição do próximo ano, 2027, do Festival de Artes Performativas. A primeira linha de apoio, dedicada à criação, vai receber candidaturas até 10 de julho e vai selecionar dois projetos originais para o espaço público. As bolsas variam entre os 6 e os 10 mil euros, com bónus de 1.500 euros, caso os projetos passem pelo Serralves em Festa. A segunda convocatória é internacional, foca-se em artistas emergentes, aberta até 30 de julho, vai selecionar até 18 projetos para a programação oficial, garantindo ajudas de custo para alojamento e deslocações que podem chegar aos 1.200 euros por pessoa. Em comunicado, o vereador da Cultura da Autarquia Feirense, Paulo Marcelo, sublinha que estes apoios reforçam o compromisso do município com a criação contemporânea e ajudam a dinamizar o ecossistema criativo nacional. A Casa dos Chopos em Santa Maria da Feira acolhe a Semana da Rede de Arte Comunitária. Até à próxima sexta-feira, 29, o espaço oferece uma programação inteiramente gratuita e que cruza a arte, o bem-estar e a tradição. O evento reúne dezenas de atividades para todas as idades, desde oficinas de cerâmica, costura e culinária, até momentos de expressão corporal, dança e música. O grande objetivo passa por reforçar os laços entre gerações, utilizando a arte como uma ferramenta de transformação social. Um dos pontos altos da semana será a construção colaborativa do Muro da Rede, uma obra que simboliza a ligação entre cidadãos e 10 instituições locais que organizam o evento. O programa encerra sexta-feira com um piquenique comunitário e que é aberto a toda a população. A iniciativa está inserida no projeto João Fértil, que promove práticas artísticas como promotoras do bem-estar emocional e da construção de comunidades mais inclusivas. O Cineteatro Municipal de Estarreja encheu-se de música e movimento para receber o Confluências. O espetáculo Dança e Música reuniu dezenas de alunos do polo local do Conservatório de Música Carlos Gulbenkian de Aveiro. A proposta, perante uma plateia de cerca de 300 pessoas, serviu para mostrar o trabalho desenvolvido ao longo do ano letivo e celebrar o talento dos jovens da região. A ação contou com a presença de presidente da autarquia, Isabel Simões Pinto, e também do diretor do Conservatório, Paulo Marques, que destacaram o papel deste polo na democratização do ensino artístico. Prestes a celebrar 10 anos de existência, o Polo de Estarreja, nascido em 2017, é a única extensão pedagógica do Conservatório de Aveiro. Atualmente garante formação em regime de proximidade a 80 alunos do primeiro e segundo ciclos de ensino básico, evitando que famílias tenham que se deslocar para fora do concelho. E terminamos mesmo com a música. A Orquestra das Beiras volta a associar-se ao programa musical Cultura Perto de Si, para apresentar o concerto Grisal de Vozes Femininas em três freguesias de Aveiro. O espetáculo vai cruzar a música erudita de um quarteto de cordas com a poesia dita pela atriz Teresa Queiroz, procurando valorizar o legado das mulheres na criação artística. A designação do concerto é uma homenagem à musicista e promotora cultural canadiense Maria de Melo Furtado, conhecida pelo pseudónimo de Grisalde. Os concertos têm entrada livre. O roteiro arranca na sexta-feira, dia 29, no Salão Nobre da Junta de Freguesia de Cacia, às 9:30 da noite. No sábado, à mesma hora, haverá atuação rumo ao Centro Social de Requeixo. A última apresentação está marcada para domingo, às 5 da tarde, no auditório da Junta de Freguesia de São Jacinto. Desde 2018, que esta iniciativa da autarquia aveirense trabalha para descentralizar a oferta cultural, derrubando barreiras e aproximando as artes das comunidades em palcos informais. As notícias ficam por aqui, estão de regresso logo mais em atualização. Até lá, vou deixar-lhe votos de uma boa terça-feira e de uma excelente semana com a sintonia da Rádio Regional de Iroca.

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0: música e voz de Agatha, Enquanto Foste Ela. E em cima do meio de e-mail está na hora do Jornal do Desporto. Trazemos esta hora em simultâneo, Antenão.
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4: No Dragão, Mourinho não é a opção do candidato Henrique Riquelme no Real Madrid. Braga arranca pré-época dentro de 27 dias. Colômbia e Uzbequistão, adversários de Portugal, divulgam convocados. Torriense vai jogar a Liga Europa no Algarve e Ricardinho imortalizado em documentário.
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4: É o primeiro reforço garantido pelo campeão Futebol Clube do Porto, João Afonso, guarda-redes de 19 anos, num negócio de 1,5 milhão de euros, mais 500 mil por objetivos com o Santa Clara. Afonso é internacional sub-21 e visto como potencial substituto de Diogo Costa. Para Nuno Pimentel, atual técnico dos sub-23 do Al-Fayha da Arábia Saudita, que apostou no reforço portista na Liga Revelação nos Açores, defende que João Afonso está pronto para este grande desafio.
6: Está aqui um perfil que é muito semelhante ao perfil do Diogo Costa, porque de facto ele tem muitas presenças, com as devidas diferenças, como é lógico, mas ele tem muita semelhança no perfil do Diogo, não só a nível morfológico, mas fundamentalmente naquilo que o João é como guarda-redes. Ou seja, ele tem uma defesa de baliza muito boa, porque ele é muito rápido, ele é muito ágil, tem muito bons reflexos, tem uma boa capacidade de se posicionar, que lhe permite fazer muitas defesas que nós achamos que são fáceis. E depois também tem aquela nota artística que lhe permite fazer aquelas grandes defesas e negar aqueles golos que parecem feitos, mas que ele consegue, de facto, fechar a baliza muitas vezes. É um guarda-redes que está preparado para jogar numa equipa grande.
4: E a vinda para o Dragão já estava predestinada?
6: A primeira vez que eu encontrei o João Afonso foi quando eu era treinador do sub-15 do Futebol Clube do Porto. E fizemos um jogo contra a equipa soriana do San Roque, na qual o João Afonso era o guarda-redes. E apesar do Rodrigo Moura lhe ter feito um grande golo, ele de facto sobressaiu pela sua qualidade. E no final desse jogo eu indiquei-o para ele ser contratado pelo Futebol Clube do Porto, logo naquela altura. As coisas depois não se proporcionaram e no ano seguinte eu vou trabalhar com o Mr. Mário Silva para a primeira equipa do Santa Clara e o João Afonso já tinha sido contratado pelo Santa Clara e com 15 anos já estava a treinar na equipa principal do Santa Clara. E logo aí o João foi logo identificado como um talento e como um jogador de elite.
4: Nuno Pimentel não tem dúvidas pelas semelhanças, o Porto contratou aquele que pode ser o novo Diogo Costa.
6: Acredito muito que neste passo que ele vai dar no Futebol Clube do Porto o vai fazer crescer ainda mais, que é um jogador que cresce com a pressão. Quanto a pressão é maior, mais ele corresponde de uma forma positiva, por isso é que eu estou em crer que o João pode ser naturalmente, claro que irá se identificar como João Afonso, mas de facto acho que o mais pode caracterizar é ser um perfil muito semelhante àquele que o Diogo Costa tem atualmente.
4: Nuno Pimentel, escutado por Ricardo Pinheiro. Pimentel esteve na formação de João Afonso, agora representa o Al-Fayha da Arábia nos sub-23. Recordo que a equipa principal deste clube saudita é orientada por Pedro Emanuel. Para o jovem guarda-redes, nascido no Livramento, em Ponta Delgada, já revelou através do novo clube as ambições que traz para o Dragão.
7: Cadê? Principalmente representar a melhor nível as cores do Futebol Clube do Porto, dar o meu máximo tanto na equipa A como na equipa B também e esperar pela oportunidade, como fiz no Santa Clara também, para poder agarrar da melhor forma.
4: E também o ídolo que tem entre os postos.
7: Isso que também venho aqui fazer, trabalhar o Cláudio Ramos, o João Costa. O Diogo Costa sempre foi o meu ídolo, por isso é muito bom estar com ele agora aqui no Futebol Clube do Porto.
4: João Afonso fica com uma cláusula de rescisão na ordem dos 30 milhões de euros. Uma dúvida no contrato do Benfica com José Mourinho. Os dias para tomada de decisão de uma das partes são 10 dias corridos ou 10 dias úteis. No caso de serem corridos, hoje é o último dia para José Mourinho sair do Benfica por 3 milhões de euros. Mas se forem úteis, então o prazo só vai terminar no final desta semana, ou seja, sexta-feira. Quando o clube oficializou a chegada do treinador, jogador. Em setembro de 2025, o contrato incluiu um detalhe surpreendente. Tanto Benfica quanto Mourinho poderiam romper a ligação nos 10 dias após o último jogo da temporada 25-26. Naquela época, Rui Costa ainda não tinha conquistado as eleições presidenciais do Benfica. O líder enfrentou uma campanha muito tensa contra João Noronha Lopes e sabia que qualquer derrota eleitoral podia deixar o novo presidente condicionado por um técnico que não tinha escolhido. Algo parecido com o que está a acontecer agora no Real Madrid. E é por isso que Florentino Pérez ainda não conseguiu oficializar a chegada de Mourinho, embora os estatutos permitam isso. No entanto, a preocupação encarnada vai aumentando com o silêncio de José Mourinho nesta altura. Os encarnados estão a 29 dias do início da pré-época. Caso vença as eleições a 7 de junho, o candidato Henrique Riquelme não vai por Mourinho. Diz que não é mourinhista, mas sim madrilista. O português é um treinador com êxito, mas a lista que encabeça tem outras ideias.
8: Que é um grande treinador, conseguiu muitos êxitos, tem um estilo peculiar de gestionar o vestuário.
9: É um grande treinador, conseguiu muitos êxitos e tem um estilo peculiar de gerir os balneários. Isso pode ser bom em determinado momento para um clube, mas no caso do Real de Madrid temos que olhar mais à frente. Não precisamos de um penso rápido para o momento atual. Temos que mudar de rumo a médio e longo prazo. Se for presidente, iremos pensar, mas agora tenho outras opções para treinador.
8: Evaluaríamos, pero buscamos criar un proyecto de largo plazo. Habrá tiempo para hablar de entrenadores.
4: Jürgen Klopp é o desejado por Henrique Riquelme, mas caso falhe, Raul González é também uma solução viável. Sérgio Conceição vai deixar o Al Ittihad do futebol saudita. O treinador português tinha contrato até 2028, mas não continua no clube onde chegou em outubro. A saída de Conceição acontece por mútuo acordo e a oficialização vai ser feita nas próximas horas. A decisão está tomada. É vontade tanto do clube como do técnico em não prosseguirem com a parceria e as partes já conversam para um entendimento no que diz respeito à questão financeira. O Al Ittihad, que tem o português Domingos Soares de Oliveira, antigo dirigente do Benfica, como CEO, inicia também em breve a procura de um novo treinador. Conceição venceu pouco mais de metade dos jogos realizados no comando do clube, 22 em 42, e teve que se deparar com a saída da estrela da equipa, Karim Benzema, para o Al Hilal no mercado de inverno. Vítor Campelos, recentemente campeão com o Celtic da Eslovénia, tem o sonho de jogar em Inglaterra.
10: Eu tenho o sonho de um dia poder trabalhar em Inglaterra. Já tive duas vezes bem perto que isso pudesse acontecer, mas depois por um motivo ou outro as coisas não aconteceram. Costuma ser que não há duas sem três. Creio que estando no Celtic a fazer um bom trabalho e na próxima época fizer um bom trabalho, como é óbvio, vão-se abrir outras portas e pode ser que esse sonho de Inglaterra se realize. Agora, nós já sabemos que em Portugal ter a oportunidade de trabalhar num dos grandes também é sempre um objetivo apetecível.
4: Inglaterra ou então, num dos três grandes de Portugal, as ambições profissionais de Vítor Campelos. O Sporting de Braga, quarto classificado da última liga, regressa na próxima temporada aos trabalhos a 22 de junho, informou há minutos o Clube Minhoto. Os bracarenses começam a pré-época na cidade esportiva, numa segunda-feira, estando o primeiro jogo oficial da temporada, agendado para 23 de julho, com a primeira mão da segunda pré-eliminatória da Liga Conferência. Assado do Vitória Sport Clube, responsável pela equipa da Primeira Liga, vai eleger os novos órgãos sociais a 25 de junho, depois das eleições para o clube, marcadas para o dia 13. Em nota publicada, o emblema vimaranense adianta que o auditório do Estádio Afonso Henriques, em Guimarães, acolhe a partir das 9 da noite a Assembleia Geral, onde se vai proceder à eleição do Conselho de Administração, da Mesa da Assembleia Geral e do Fiscal, único da SAD em que o Vitória é acionista maioritário ao deter quase 67% do capital. O adversário mais forte de Portugal no Campeonato do Mundo já escolheu os 26 convocados. Néstor Lorenzo leva dois jogadores que atuam no Campeonato Português.
11: Volantes: Richard Ríos, Benfica. Delanteros: Luís Suárez, Sporting de Portugal.
4: Luís Suárez, em declarações ao jornal A Bola, garante trabalhar forte para a próxima época e vir para o Sporting em ano de Mundial foi a melhor decisão.
12: Sinceramente,
13: vir para o Sporting foi a melhor decisão da minha carreira. Queria continuar o trabalho que fiz no Almeria, continuar a jogar, não ir para uma equipa onde teria dificuldades para me adaptar. Vir para um grande clube como o Sporting, jogar na Liga dos Campeões foi a melhor decisão.
12: Que se ha demostrado dentro del campo que foi a melhor decisão.
4: Sobre o embate com Portugal, diz que é para marcar.
13: Em cada minuto que jogue, vou lutar pela Colômbia. E quando jogarmos contra Portugal, vamos tentar fazer gol. Eu ou algum dos meus companheiros de equipa. Isso é o mais importante para a Colômbia.
12: É o importante.
4: Na lista estão também a Luís Dias, antigo avançado do Futebol Clube do Porto, bem como James Rodrigues. James teve de resto problemas de saúde ao serviço do clube que representa, o Minnesota da Liga Norte-Americana, mas o selecionador Néstor Lorenzo diz que James está bem.
14: O James está bem, chegou em ótima forma e treinou bastante. Depois teve uma pequena dor que o afastou de alguns treinos, mas está bem e em boas condições.
4: Também o Uzbequistão, adversário de Portugal no Grupo K do Mundial, divulgou hoje uma lista de 30 convocados, com o selecionador, o italiano Fábio Cannavaro, a ter que retirar ainda 4 jogadores para a lista final. A estreante seleção uzbeque, que tem até ao início de junho para revelar a lista final de 26 jogadores, tem como principais figuras o defesa Kusanov, colega de equipa de Ruben Dias, Bernardo Silva, Mateus Nunes no Manchester City, e o avançado Shomuro dos turcos do Basak Sair, e que foi treinado por José Mourinho nos italianos da Roma. O argentino Lionel Messi tem fadiga muscular que o obrigou a ser substituído no último encontro do Inter de Miami, mas não apresenta nenhuma lesão, anunciou o clube a menos de um mês do arranque do Campeonato do Mundo. Depois de se queixar da coxa esquerda, o capitão da seleção argentina foi substituído aos 73 minutos do encontro entre o Inter de Miami e o Philadelphia Union, o último da MLS antes da paragem para o Mundial. Messi vai liderar a Argentina em busca do segundo título mundial consecutivo, com a equipa sul-americana a estar integrada juntamente com Argélia, Áustria e Jordânia. Ainda à procura de uma solução mais próxima, mas o Torriense já escolheu onde vai jogar nas competições europeias da próxima época. Basta escutar o diretor-geral do clube, André Sabino, em declarações ao Canal 11.
15: Posso desvendar que o estádio que nós licenciámos foi o estádio do Algarve, pela lotação e porque também tivemos alguma dificuldade e nós acabámos por licenciar.
16: E achas que isso não é reversível? Ou seja, aquele estádio, a partir do momento que tu indicas, tem de ser aquele? Ou imagina, podes no verão indicar outro qualquer?
15: Podemos fazer a alteração, ou seja, aquilo foi a solução mais prática, porque também...
16: Vai acabar o processo.
15: Exato, ou seja, terminou o processo ali, está aprovado e nós agora, logicamente, que a nossa intenção é jogar o mais perto possível da cidade de Torres Vedras.
4: A equipa do Boeste também revelou que, caso suba à Liga Principal, não vai jogar no estádio Manuel Marques. 60 anos a informar o país sobre o desporto. O CNID, Clube Nacional de Imprensa Desportiva, assinala hoje 6 décadas de atividade. Na gala, hoje em Lisboa, vão ser distinguidos jornalistas e figuras desportivas como Roberto Martínez, Froold, Luís Soares e João Neves, o técnico Francesco Farioli, ainda os atletas Isaac Nader e Agate de Sousa. Com uma equipa do ano, o Torriense, precisamente o vencedor da Taça de Portugal. Manuel Queiroz, o presidente do CNID, diz na Antena 1 que a associação é importante e já vem de longe.
17: Nasceu por causa do Mundial de 1966, o primeiro Mundial de Futebol a que Portugal foi, e não havia enfim, de uma associação que pudesse tratar de acreditações e fazer essa intermediação com a organização. Foi preciso que foi por isso que se fez o CNID há 60 anos.
4: O momento serve também para reflexão sobre os desafios que se colocam ao jornalismo na área de desporto, entre eles a inteligência artificial e não só.
17: Os desafios que se põem ao jornalismo e ao jornalismo desportivo em particular são muitos, são difíceis neste momento, porque

0: fazer, mas estou em querer, é apenas um momento, porque os jornalistas nunca foram e nunca estiveram tão preparados para aquilo que têm que fazer.
1: 60 anos do Clube Nacional de Imprensa Desportiva assinalados precisamente neste dia. E o jogador mais premiado da história do futsal, com 6 troféus de melhor jogador do mundo, motivou um documentário intitulado Ricardinho o Mágico. Foi apresentado na Cidade do Futebol há minutos e vai ter naturalmente toda a reportagem de José Pedro Pinto durante a tarde informativa aqui na Antena 1.
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1: Admitem que a única alternativa para garantir o funcionamento dos serviços de urgência de obstetrícia e de pediatria é a concentração. À semelhança do diretor executivo do SNS, também Xavier Barreto considera que as experiências de Lourdes e Almada estão a correr bem, mas avisa que o grande teste será o período de verão. José Luís Carneiro faz um balanço negativo do plano de emergência para a saúde anunciado há 2 anos pelo governo. O líder do PS aplaude, no entanto, os esforços de António José Seguro para criar um pacto para este setor. Neste jornal, espreitamos o concerto de homenagem a Miles Davis, que vai acontecer logo à noite no Conservatório de Música do Porto, a interpretação integral de Kind of Blue.
2: Notícias às 3, a edição é do jornalista João Vasco.
1: Tal como o diretor executivo do Serviço Nacional de Saúde, também o presidente da Associação Portuguesa de Administradores Hospitalares considera que a experiência da concentração de urgências de obstetrícia e ginecologia em Loures e na margem sul do Tejo está a correr bem. Xavier Barreto diz mesmo que a concentração de urgências vai ser a única alternativa em algumas regiões do país.
3: Eu diria que é inevitável que aconteça em outras regiões do país, particularmente nesta especialidade, em obstetrícia e eventualmente em pediatria. E como sabemos, basta ver aquilo que aconteceu em anos anteriores. Durante os meses de verão tivemos vários encerramentos de urgências de pediatria e obstetrícia em várias regiões do país e, portanto, nessas regiões eu diria que a única alternativa é de facto a concentração. Nós não temos os recursos, particularmente recursos humanos, médicos, para garantir o funcionamento de todas as urgências e, portanto, a concentração será a única alternativa.
1: Xavier Barreto considera que as experiências de Loures e Almada estão a correr bem. Ele avisa, no entanto, que o grande teste será o período de verão que se aproxima.
3: Até agora parece que sim, que está a decorrer normalmente, portanto não tem existido encerramentos, o serviço tem sido assegurado. Também é verdade que não atingimos um período crítico, como sabe isto é mais complicado durante os meses de verão, quando temos mais pessoas de férias e portanto esperamos que continue a funcionar bem, mas ainda não foi, eu diria que o teste mais difícil ainda não aconteceu, acontecerá durante os meses de verão.
1: Xavier Barreto, presidente da Associação Portuguesa de Administradores Hospitalares, a avisar que o grande teste para as urgências de obstetrícia e ginecologia em Loures e na margem sul do Tejo será o período de verão. É a reação do presidente da Associação dos Administradores Hospitalares a essa afirmação do diretor executivo do SNS, Álvaro Almeida, que ao início da tarde considerou que esta concentração de urgências está a funcionar bem e anunciou que no futuro a experiência vai ser alargada a outras áreas.
4: As urgências centralizadas têm funcionado precisamente como era suposto, sem problemas, têm respondido às necessidades da população, como seria de esperar, e portanto as duas experiências que já temos são duas experiências que consideramos positivas neste primeiro um mês num caso, 2 meses noutro. Nestes primeiros meses de funcionamento é uma experiência positiva e sim, haverá no futuro outras áreas em que haverá o mesmo processo de concentração.
1: O anúncio feito pelo diretor executivo do Serviço Nacional de Saúde, Álvaro Santos Almeida, em declarações à margem de uma conferência da CNN Portugal. A Comissão de Utentes do Hospital Beatriz Ângelo em Loures contraria a visão do diretor executivo sobre a forma como estão a correr estas urgências concentradas. A porta-voz Fernanda Santos afirma que esta concentração não está a correr assim tão bem em Loures.
5: Temos uma percepção que as coisas não estarão assim a correr tão bem como seria expectável. Nós continuamos a ter grávidas a fazer um conjunto de quilómetros bastante alargado e que, tendo um serviço mais perto da sua área de residência, certamente seriam atendidas mais depressa. Aliás, ainda recentemente houve uma peça numa televisão, ainda a semana passada, que demonstrava que as urgências do Hospital Beatriz Ângelo continuam a ter muita falta de profissionais para poderem atender todos os casos que lá chegam.
6: A Comissão de Utentes do Hospital Beatriz Ângelo defende que há falta de profissionais na unidade de Lourdes. O secretário-geral do PS diz que o partido está disponível para dialogar sobre o Pacto para a Saúde proposto pelo Presidente da República e garante que os socialistas veem como positiva a iniciativa de António José Seguro. José Luís Carneiro encerrou esta tarde uma conferência organizada pelo PS sobre o Plano de Emergência para a Saúde, apresentado há 2 anos pelo Governo. O balanço feito pelo socialista João Alexandre é negativo.
7: Foram 2 anos de anúncios, de falta de diálogo e, insiste o PS, de um agravar dos problemas do setor.
8: É que olharmos para os números oficiais que nos dizem que em 2025 houve menos 760 mil consultas no centro de saúde, diz bem como este plano foi meramente um ato de voluntarismo que não tem substância.
7: Um plano que, acrescenta José Luís Carneiro, não passou do papel.
8: Estarmos em maio sem os planos de desenvolvimento organizacional dos hospitais, diz bem da crise que se instalou.
7: O secretário-geral do PS vê por isso como positiva a iniciativa de António José Seguro e que tem como coordenador o antigo ministro Adalberto Campos Fernandes.
8: Construirmos com todas e com todos uma solução que seja duradoura. E essa é a razão porque nós, de muito bom grado, transmitimos ao Sr. Presidente da República que estávamos disponíveis para participar também no diálogo interpartidário para constituir uma resposta duradoura.
7: Com José Luís Carneiro a apontar desde já uma proposta.
8: A implementação do Registro Único de Saúde, mas que possa também interoperar com as respostas que são dadas pelo setor social e por outros setores. É preciso ter coragem. É preciso dar força a quem tem a responsabilidade de garantir essa integração, mas ela é indispensável para, de facto, conseguir alcançar uma alteração.
7: Propostas à consideração do Governo que, insiste o PS, não conseguiu melhorar o acesso dos portugueses à saúde.
6: José Luís Carneiro, no encerramento do fórum promovido pelo PS sob o lema Plano de Emergência e Transformação da Saúde, 2 anos de anúncios por cumprir. O dispositivo da Autoridade Marítima Nacional que vai vigiar as principais praias do país a partir do dia 1 de junho, a próxima segunda-feira, vai ser reforçado com 62 militares da Marinha. Revelação feita esta tarde à Antena 1 pelo porta-voz da Autoridade Marítima Nacional, Ricardo Granja.
9: O dispositivo permanente da Autoridade Marítima Nacional vai ser reforçado com 62 militares da Marinha Portuguesa em apoio às capitanias na vigilância motorizada das praias, com especial enfoque das praias não vigiadas. E no ano passado o maior número de óbitos por afogamento foi precisamente nas praias não vigiadas. Mas teremos estes 62 militares apoiados por 30 viaturas Volkswagen Amarok de um projeto que é o projeto Sea-Watch, e que permite uma maior mobilidade e, consequentemente, uma presença mais significativa nas praias não vigiadas. O reforço será feito também com 6 motas 4x4 e mais 3 motas de água a acrescentar ao dispositivo previamente existente.
6: Nestes dias em que as temperaturas estão elevadas e em que ainda não há vigilância nas praias, a Autoridade Marítima Nacional aconselha os banhistas a manterem-se em segurança. Hoje também o Diretor-Geral da Autoridade Marítima Nacional e Comandante-Geral, Nuno Chaves Ferreira, anunciou numa iniciativa em Viana do Castelo a abertura de um concurso para 4 embarcações de salvamento marítimo pelo valor base de 1 milhão de euros. O tempo convida a banhos, esperam-se para hoje temperaturas recorde. O dia de ontem, aliás, foi um dos mais quentes alguma vez registado no mês de maio em vários países da Europa, mas é provável que as temperaturas no dia de hoje, Cláudia Martins, batam novos recordes.
2: No Reino Unido é expectável precisamente que o recorde do dia mais quente de maio seja batido de novo. As temperaturas à hora de almoço passaram os 32 graus em Heathrow, em Londres, depois de ontem terem atingido os 34. Ontem à noite, o Reino Unido teve a noite mais quente de maio de que há registo, com temperaturas mínimas acima dos 21 graus. As autoridades inglesas já registaram a morte de 3 adolescentes por afogamento. Em França, há 8 regiões na zona oeste em alerta laranja. O governo já contabiliza 7 mortes e pelo menos 5 devem-se a afogamento desde que esta onda de calor começou. Em Paris, para permitir que os cidadãos locais desfrutem de espaços frescos, esta noite a cidade vai ter 14 parques parques abertos até à meia-noite. Na Alemanha, a temperatura ultrapassou os 30 graus pela primeira vez este ano, no passado sábado, e as temperaturas altas vão estar neste volume, nesta temperatura, pelo menos até amanhã. Prevê-se que Espanha registre as temperaturas mais elevadas desta onda de calor no final desta semana, com algumas regiões a atingirem possivelmente os 40 graus. Em Itália, algumas zonas já impuseram restrições ao trabalho ao ar livre.
6: Os efeitos desta massa de ar quente vinda do norte de África. Agora, os 100 anos de Miles Davis, que vão ser celebrados logo à noite no Conservatório de Música no Porto, vai ser interpretada de forma integral a peça Kind of Blue, uma obra-prima que definiu o jazz. Sandy Gageiro, e continua a inspirar gerações.
10: Mais do que celebrar, o objetivo é criar uma experiência imersiva.
11: É como se o público pudesse carregar ali no play e ouvir um disco na íntegra, como antigamente nós fazíamos. Porque eu queria que o público entrasse numa imersão sonora e que a música fosse a proa.
10: O trompetista Gilene Santana revisita assim um dos maiores ícones do século XX e sublinha o mais importante.
11: É a música, é o álbum Kind of Blue, que ele no seu todo vai ser executado de maneira original. Independentemente se toca trompete ou não, tem que ouvir, tem que estudar e tem que perceber qual foi a importância do Miles Davis na história do jazz.
10: Santana refere ainda a complexidade da música de Miles Davis.
11: Timing perfeito, a colocação das notas, a questão da elaboração contínua de novas melodias. O Miles era um poço quase infinito de criação melódica.
10: Uma noite imperdível para os amantes do jazz, o Miles Davis Legacy vai circular por Portugal, Croácia e Japão.
6: Os 100 anos de Miles Davis, hoje celebrados no Conservatório de Música do Porto.
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18 mais de Jorge Paulo no regresso do programa das Tardes de Original. Está no ar a sessão desta terça-feira, dia 26 de maio, por aqui no ar até bem pertinho das 5 da tarde. Ficamos com o melhor da música portuguesa e de expressão portuguesa e regressamos com os Irmãos Coragem, para a frente e para trás, no meio com Maiara e Maraísa. Trouxemos a sorte é que você veja bem. E por aqui até às 5 está convidado a ficar desse lado, em 103.2, em radioregionaldeiroca.com, sua rádio 24 horas por dia, em direto para o mundo e à distância de um clique. Junta-se agora, Cláudia Nayara, é com a

música do Filipe Nunes, chama-se O Comboio da Alegria, aqui no seu programa das tardes da Regional. Lá atrás trouxemos ainda Henrique e Diego, com você, abrimos com a força de Deus de Cláudia Nayara. É sempre a subir até às 5 da tarde, está no ar aqui o nosso programa das tardes da Regional. Ora, daqui a pouco juntamos aqui as

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É o hino da alegria da música de Emanuel no programa das tardes da final. Ficamos a 3 minutos da hora certa. Final desta primeira parte do programa de terça-feira, 26 de maio. Começamos ao som de Israel e Rodolfo. Hoje não, lá pela abertura, a música da Jade. E agora, quem não quer sou eu. É Cláudia.

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Chegamos à segunda hora das tardes da original música de José Alberto Reis. Não me digas que és feliz. Lá atrás trouxemos ainda a notificação preferida de Zenete Cristiano. Abrimos com um coração a sambar por ti das bombocas. Até às 5 horas da tarde, está no ar o programa das tardes da original de hoje, terça-feira, 26 de maio. Convite para que se deixe ficar desse lado, porque esta é a rádio que todos nós gostamos de ouvir.

com a música do Mário Costa, chama-se Mulher Ingrata, no programa das Tardes da Original. Estamos lá por aqui até às 5 horas da tarde. Atrás trouxemos assim música de Elvio Santiago, Não Penses Mal de Mim, e lá no meio Murilo e Deixa Eu. Agora é o Miro Freitas, Tu Quiseste Assim. Eu espero por si até às 5 da tarde, programa no ar das Tardes da Original 103.2, Rádio Original Viruca.com. 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

É o Vítor Rodrigues e a minha princesa no programa das tardes da Regional. Ficamos a 22 minutos das 5 do final do programa de hoje. Lá para trás trouxemos Tu Quiseste Assim com Miro Freitas e a Catedral pela voz do Leandro. Bem-vindos, está no ar até às 5 o programa das tardes da rádio. Agora avançamos com José Malhoa, ainda Jorge Mateus, Cláudia e Joana no programa desta tarde da Regional, aqui na Rádio Regional de Iroca.

A boca molhada da Cláudia Joana no programa das tardes da final. E lá estamos nós a chegar ao fim da sessão de hoje que trouxe José Malhoa e Eu Vou a Todas no meio das paredes entre Jorge e Mateus. Vão achar o programa desta terça-feira, dia 26 de maio. Começamos assim com os ritmos do Filipe Sequeira, Ela Só Quer Festa, ao Leão da Marília Mendonça, os Marotos da Concertina com a Mão da Sua Filha. E para ouvir até à hora certa, a porta vai ficar aberta em música nova do Dani Luz. Eu vou estar consigo depois das 5. Há notícias do país e do mundo. Até às 7, regresso a casa.

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2: Incêndio. Nesta edição às 5, escutamos as recomendações das autoridades de saúde para lidar com o calor que vai apertar nos próximos dias. Por causa da doença de Alzheimer, o Ministério Público defende que Ricardo Salgado não deve cumprir pena de prisão. Está a escolher o melhor para o país. Apesar da polémica, o Ministro da Administração Interna acredita que escolheu a pessoa certa para liderar a empresa que gera o Siresp.
3: A esta hora, 19 graus em Ponta Delgada, 22 no Funchal, 28 no Porto e também em Faro, 33 em Lisboa e Coimbra. Notícias às 5 da tarde com Nuno Rodrigues.
2: A partir de amanhã, há meios reforçados no terreno, com o vento e as temperaturas a agravarem o risco de incêndio. O comandante Elísio Pereira, da Autoridade Nacional de Emergência e Proteção Civil, garante que o dispositivo estará preparado.
4: O estado de prontidão especial amanhã vai ser elevado, portanto passa para nível 2, que por si só já tem diretamente ligado portanto, o reforço dos operacionais no terreno. Portanto, e vamos, temos que monitorizar, ver conforme as situações vão ocorrendo, para podermos estar mais preparados para essas situações que possam eventualmente acontecer.
5: Já têm todos os meios, por exemplo, os meios aéreos já estão todos disponíveis para a proteção civil?
4: Não, portanto, isto vai por fases, portanto, a implementação dos meios são por fases e neste momento ainda não está maximizado.
2: Mesmo sem todos os helicópteros e aviões disponíveis, a Proteção Civil promete um reforço de meios a partir de amanhã. Nesta altura, há já um incêndio ativo na localidade de Trutas, a concelho da Marinha Grande, é numa das regiões afetadas pelas tempestades do início do ano. O comandante Elísio Pereira, entrevistado esta tarde pela jornalista Ana Isabel Costa, garante que a situação está controlada.
4: É um incêndio que está a desenvolver numa zona afetada pela tempestade de Kristen, portanto que tinha algumas árvores caídas, mas a situação de momento está breve em resolução, segundo a informação que temos aqui disponível na nossa fita de tempo.
2: Situação controlada na Marinha Grande, neste incêndio numa zona de mato. As próximas horas prometem complicar os trabalhos no terreno em caso de incêndio. A meteorologista Maria João Frada alerta para um fenómeno particular de vento que já causou muitas dificuldades no passado.
6: O que nós podemos fazer é, em situações semelhantes, e há aqui alguns dados de severidade que se podem assemelhar, em situações semelhantes a esta que vamos ter para amanhã, nós já vimos acontecerem rajadas muito fortes, que evidentemente que se houver um incêndio que esteja já a ocorrer, portanto que esteja em campo, que esteja a ocorrer, se houver uma rajada convectiva muito forte, obviamente que pode dar problemas no combate ao incêndio, e muitos problemas.
2: Ventos que chegam também acompanhados de temperaturas elevadas. Os termómetros podem chegar aos 40 graus em algumas regiões do país. Miguel Telo de Arriaga, da Direção-Geral da Saúde, deixa algumas recomendações fundamentais, em particular para pessoas mais sensíveis, como doentes, idosos e crianças.
7: Falarmos das questões relacionadas com a hidratação, beber água, muito, muito, muito importante, mantermos em espaços frescos e refrigerados, sempre que possível, evitarmos estarmos expostos a altas temperaturas durante as horas de maior calor e tentarmos também fazer aqui um papel que é um papel de cada um de nós. Aqueles que têm pais, avós com mais idade ou aqueles que se preocupam também tanto com as suas crianças, pegarmos no telefone e termos esta ação de perguntarmos se estão bem, se precisam de alguma coisa e deixarmos estas recomendações, que são recomendações que parecem simples, mas são recomendações que salvam vidas.
2: Recomendações fundamentais para os próximos dias de calor. As temperaturas estão a subir não só em Portugal, também em vários países europeus. É extensa a lista de elogios que o Ministro da Administração Interna deixou esta tarde ao homem que escolheu para liderar a empresa que gera o Siresp. O regresso de Viegas Nunes a este cargo terá levado o Secretário-Geral Adjunto do Ministério da Administração Interna, António Pombeiro, a pedir a exoneração na semana passada, acusando a anterior anterior gestão da Ciresp, liderada também por Viegas Nunes, de graves irregularidades e práticas eticamente reprováveis. Esta tarde, em Cascais, Luís Neves voltou a garantir que não foram identificadas quaisquer ilegalidades e defendeu Inês Martins que o regresso de Viegas Nunes à presidência da Ciresp S.A. é a melhor escolha para o país.
8: Sem margem para dúvidas, Luís Neves mantém a confiança na nomeação e no currículo de Paulo Viegas Nunes para presidir o Ciresp.
9: Não há um único facto que belisque a seriedade, a idoneidade, a forma transparente deste homem com pergaminhos na administração pública, com pergaminhos na administração militar, com pergaminhos no Ciresp, que possa, de qualquer forma, tocar ou beliscar esta seriedade.
8: O ministro da Administração Interna considera que o relatório da Inspeção-Geral de Finanças não coloca em causa o bom nome de Viegas Nunes.
9: O relatório da Inspeção-Geral de Finanças, todos vós o conhecem. Não há um único facto certo, objetivo, concreto, sem ser assente em juízo de valor, que possa ser imputado ao seu general.
8: E sobre um pedido de demissão por parte do secretário-geral adjunto António Pombeiro, já em abril, antes desta nomeação, Luís Neves esclarece a troca de e-mails.
9: Quando há uns tempos foi apresentado o relatório feito na sequência do apagão ao Ciresp, o relatório era muito técnico, demasiadamente técnico. E o senhor secretário-geral, um dos secretários-gerais adjuntos, pensou que estava a ser posta em causa o seu conhecimento. Depois de ser explicado que o que era necessário era ter um documento entendível por vós, comunicação social, e pelos portugueses, ele rapidamente percebeu e agradeceu. De facto, nessa altura, o Sr. Dr. António Pombeiro pediu para sair. Mas depois de esclarecido estes factos, continuou a fazer bem o seu trabalho.
8: Os esclarecimentos do Ministro da Administração Interna em Cascais, onde disse também aos jornalistas que não cede a pressões.
2: Declarações do Ministro da Administração Interna sobre a polémica que envolve o regresso de Viegas Nunes à liderança do Ciresp, a entidade responsável pela gestão da Rede Nacional de Comunicações de Emergência e Segurança do Estado, um caso que terá levado o secretário-geral adjunto do Ministério da Administração Interna, António Pombeiro, a pedir a exoneração do cargo, acusando a anterior gestão do Ciresp, liderada precisamente por Viegas Nunes, de graves irregularidades e práticas eticamente reprováveis. O Ministério Público defende a suspensão da pena de Ricardo Salgado nos casos Operação Marquês e EDP. O antigo presidente do Grupo Espírito Santo foi condenado nos dois processos por crimes de corrupção e abuso de confiança, mas o Ministério Público entende que agora, por causa da doença de Alzheimer, Rita Soares, não faz sentido obrigar o antigo banqueiro a cumprir pena de cadeia.
10: A sessão de hoje no Tribunal Central Criminal de Lisboa foi marcada para determinar o cúmulo jurídico das penas aplicadas a Ricardo Salgado. O Ministério Público defendeu que, numa situação dita normal, o antigo banqueiro deveria cumprir um período entre 10 e 11 anos de prisão pelos crimes de corrupção e abuso de confiança. Mas, tendo em conta o diagnóstico comprovado de Alzheimer, o procurador Rui Batista sublinhou que a decisão mais importante que o Tribunal tem agora de tomar está relacionada com a suspensão da pena. Considera o Ministério Público que Ricardo Salgado não tem capacidade para compreender o significado de uma pena de prisão e, assim sendo, seria inútil sujeitar a uma pena a alguém que não a entende. Esse caminho poderia até tornar a pena contrária aos princípios do direito penal. O procurador acrescentou, no entanto, que suspender não é o mesmo que extinguir e que a justiça deve garantir todos os mecanismos para que a pessoa se cure e possa depois cumprir a pena. Algo que, neste caso, pode ser irrealista. A última perícia médica revelou na semana passada que Ricardo Salgado está incapaz de gerir o dia-a-dia de forma independente num estabelecimento prisional.
2: Ricardo Salgado tem 81 anos, foi condenado nos casos EDP e Operação Marquês. A decisão relativa ao cúmulo jurídico vai ser conhecida no início do próximo mês de junho no Tribunal Central Criminal de Lisboa. O homem que fugiu do Tribunal de Ponte de Sor há duas semanas entregou-se hoje às autoridades. A informação foi confirmada à Antena 1 por uma fonte da GNR. O homem de 37 anos entregou-se ao início da tarde no tribunal de onde fugiu quando estava à espera para ser interrogado. A mesma fonte da Guarda Nacional Republicana acrescenta que não houve qualquer incidente. Este caso levantou várias questões em torno dos procedimentos de segurança, suscitou também pedidos de esclarecimento ao Governo. O Ministério da Justiça informou depois que as necessidades de segurança no Tribunal de Ponte de Sor foram reavaliadas este ano e que estão em curso medidas para reativar as celas do edifício. Os administradores hospitalares concordam com o diretor do Executivo do Serviço Nacional de Saúde. Está a correr bem a experiência de concentração de serviços de urgência em Loures e na margem sul do Tejo. O presidente da Associação de Administradores Hospitalares, Xavier Barreto, diz mesmo que em breve não haverá alternativa à concentração de serviços em outras regiões do país.
11: Eu diria que é inevitável que aconteça em outras regiões do país, particularmente nesta especialidade, em obstetrícia e eventualmente em pediatria. E como sabemos, basta ver aquilo que aconteceu em anos anteriores. Durante os meses de verão tivemos vários encerramentos de urgências de pediatria e obstetrícia em várias regiões do país e, portanto, nessas regiões eu diria que a única alternativa é de facto a concentração. Nós não temos os recursos, particularmente recursos humanos, médicos, para garantir o funcionamento de todas as urgências e, portanto, a concentração será a única alternativa.
2: Em Loures e Almada a experiência está a correr bem, mas Xavier Barreto lembra que é preciso esperar pelo teste decisivo, que é o período de verão.
11: Até agora parece que sim, que está a decorrer normalmente, portanto não tem existido encerramentos, o serviço tem sido assegurado. Também é verdade que não atingimos um período crítico, como sabe isto é mais complicado durante os meses de verão, quando temos mais pessoas de férias e portanto esperamos que continua a funcionar bem, mas ainda não foi, eu diria que o teste mais difícil ainda não aconteceu, acontecerá durante os meses de verão.
2: O verão é um teste decisivo, para já tudo a correr de forma positiva, essa a leitura dos administradores hospitalares, deixada na Antena 1, já depois do diretor executivo do Serviço Nacional de Saúde, Álvaro Santos Almeida, ter elogiado hoje também a forma como estão a correr as primeiras semanas das urgências regionais de obstetrícia e ginecologia na região da Grande Lisboa. Ele admite que o processo de concentração de serviços vai avançar no futuro a outras regiões do país.
12: As urgências centralizadas têm funcionado precisamente como era suposto, sem problemas, têm respondido às necessidades da população, como seria de esperar, e portanto as duas experiências que já temos são duas experiências que consideramos positivas neste primeiro um mês num caso, dois meses noutro. Nestes primeiros meses de funcionamento é uma experiência positiva e sim, haverá no futuro outras áreas em que haverá o mesmo processo de concentração.
2: Álvaro Santos Almeida, o diretor executivo do Serviço Nacional de Saúde, em declarações numa conferência da CNN Portugal. Depois da euforia das últimas etapas, este foi um dia menos positivo para o ciclista Afonso Eulálio. O português acabou por sair do pódio depois da etapa de hoje, que terminou com uma vitória do favorito Jonas Vingegaard. Ele reforçou a liderança da geral ao vencer pela quarta vez. Quanto a Afonso Eulálio, ainda líder da juventude, descolou do grupo de favoritos no início da subida final, desceu à quinta posição da geral e está agora já a quase 6 minutos do camisola rosa.
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0: fechada esta tarde na Antena 1 pelo secretário de Estado da Proteção Civil. Mesmo sem todos os meios aéreos disponíveis, o dispositivo será reforçado no terreno a partir de amanhã, dia em que o vento e as altas temperaturas prometem agravar o risco de incêndio. Nesta edição às 6, registamos as recomendações para lidar com o calor nos próximos dias, conselhos que, segundo a Direção-Geral da Saúde, podem salvar vidas.
1: Nuno Rodrigues, nesta edição das 6 da tarde.
0: Com o período mais crítico para os incêndios à porta, dois helicópteros de combate ao fogo continuam inoperacionais, um em Santa Combadão, outro em Loulé. Estes aparelhos estão em manutenção há mais de um mês, um cenário que já se tem repetido em anos anteriores. Em declarações à Antena 1 esta tarde, o secretário de Estado da Proteção Civil, Rui Rocha, garantiu que os dois helicópteros vão voltar a estar disponíveis dentro de duas semanas.
2: Relativamente ao meio aéreo do Loulé, a informação que temos, até porque todo o processo de contratualização é efetuado entre a Força Aérea e ou a partir da Força Aérea, depois com as empresas que são contratadas, e portanto a informação que temos, a última que tenho, é de que o meio aéreo de Loulé estará operacional no dia 31 de maio, portanto no final desta semana, e que o de Santa Combadão estará também novamente operacional a 15 de junho.
0: Os dois helicópteros de Loulé e Santa Combadão não vão estar disponíveis ainda para o reforço de meios no terreno a partir de amanhã. Com o vento e as temperaturas a agravarem o risco de incêndio nas próximas horas, o comandante Elísio Pereira, da Autoridade Nacional de Emergência e Proteção Civil, garante ainda assim que o dispositivo estará preparado.
3: O estado de prontidão especial amanhã vai ser elevado, portanto passa para nível 2, que por si só já tem diretamente ligado portanto, o reforço dos operacionais no terreno. Portanto, e vamos temos que monitorizar, ver conforme as situações vão ocorrendo, para podermos estar mais preparados para essas situações que possam eventualmente acontecer.
4: Já têm todos os meios, por exemplo, os meios aéreos já estão todos disponíveis para a Proteção Civil?
3: Não, portanto, isto vai por fases, portanto, a implementação dos meios são por fases e neste momento ainda não está maximizado.
0: Comandante Elísio Pereira, entrevistado esta tarde pela jornalista Ana Isabel Costa, mesmo sem todos os helicópteros e aviões disponíveis, a Proteção Civil promete um reforço de meios a partir de amanhã. Nesta altura já está em fase de resolução o incêndio em mato que tinha começado ao início da tarde na localidade de Trutas, no concelho da Marinha Grande, uma das regiões afetadas pelas tempestades deste ano. São locais sensíveis onde o vento derrubou milhares de árvores que agora podem servir de combustível. O presidente da Comunidade Intermunicipal de Leiria, Jorge Vala, conta que no terreno seguem ainda, nesta altura, os trabalhos para desobstruir os caminhos florestais.
5: Nós temos uma preocupação muito grande em desobstruir os caminhos até o início da época, portanto, mais uma semana, estamos a crer que a grande maioria dos caminhos, se não a totalidade dos caminhos florestais, estará desimpedida, muito por força de um trabalho organizado a partir do CIP ou em Leiria. Vai ficar muito material lenhoso nos terrenos. Este material lenhoso é combustível, é um combustível seco, portanto fácil de arder.
0: Depois de uma reunião do Conselho Intermunicipal em Porto de Mós, Jorge Vala anunciou também que os 10 municípios da região de Leiria decidiram recusar autorização para queimas e queimadas a partir de segunda-feira e até ao dia 30 de setembro.
5: Nós deliberámos nos 10 municípios da região de Leiria ficam suspensas a partir da próxima segunda-feira, dia 1 de julho, as queimas e queimadas até ao dia 30 de setembro. Independentemente das condições climatéricas, a plataforma fica encerrada.
0: Queimas e queimadas sem autorização nos 10 municípios da região de Leiria até ao final do mês de setembro. As próximas horas prometem complicar os trabalhos em caso de incêndio. A meteorologista Maria João Frada alerta para um fenómeno específico de vento que já causou muitas dificuldades no passado.
6: O que nós podemos fazer é, em situações semelhantes, e há aqui alguns dados de severidade que se podem assemelhar, em situações semelhantes a esta que vamos ter para amanhã, nós já vimos acontecerem rajadas muito fortes, que evidentemente que se houver um incêndio que esteja já a ocorrer, portanto que esteja em campo, que esteja a ocorrer, se houver uma rajada convectiva muito forte, obviamente que pode dar problemas no combate ao incêndio, e muitos problemas.
0: Ventos que vão chegar acompanhados de altas temperaturas, os termómetros vão ultrapassar os 30 graus, podem mesmo chegar aos 40 em algumas regiões do país. Miguel Telo de Arriaga, da Direção-Geral da Saúde, deixa algumas recomendações fundamentais, em particular para pessoas mais sensíveis, como doentes, idosos e crianças. São conselhos que podem salvar vidas.
7: Falarmos das questões relacionadas com a hidratação, beber água, muito, muito, muito importante, mantermos em espaços frescos e refrigerados sempre que possível, evitarmos estarmos expostos a altas temperaturas durante as horas de maior calor e tentarmos também fazer aqui um papel que é um papel de cada um de nós. Aqueles que têm pais, avós com mais idade ou aqueles que se preocupam também tanto com as suas crianças, pegarmos no telefone e termos esta ação de perguntarmos se estão bem, se precisam de alguma coisa e deixarmos estas recomendações, que são recomendações que parecem simples, mas são recomendações que salvam vidas.
0: Recomendações das autoridades de saúde para um período de temperaturas mais altas até ao final desta semana. O ministro da Administração Interna voltou a sair esta tarde em defesa da escolha do homem para liderar a empresa que gera o Siresp. O regresso de Viegas Nunes a este cargo terá levado o secretário-geral adjunto do Ministério, António Pombeiro, a pedir a exoneração na semana passada, acusando a anterior gestão da Siresp, liderada também por Viegas Nunes, de graves irregularidades e práticas eticamente reprováveis. Esta tarde, em Cascais, Luís Neves defendeu que o regresso de Viegas Nunes à presidência da Siresp S.A. é a melhor escolha para o país. Inês Martins.
8: Sem margem para dúvidas, Luís Neves mantém a confiança na nomeação e no currículo de Paulo Viegas Nunes para presidir o Siresp.
9: Não há um único facto que belisque a seriedade, a idoneidade, a forma transparente deste homem com pergaminhos na administração pública, com pergaminhos na administração militar, com pergaminhos no Siresp, que possa, de qualquer forma, tocar ou beliscar esta seriedade.
8: O ministro da Administração Interna considera que o relatório da Inspeção-Geral de Finanças não coloca em causa o bom nome de Viegas Nunes.
9: O relatório da Inspeção-Geral de Finanças, todos vós o conhecem. Não há um único facto certo, objetivo, concreto, sem ser assente em juízo de valor, que possa ser imputado ao seu general.
8: E sobre um pedido de demissão por parte do secretário-geral adjunto António Pombeiro já em abril, antes desta nomeação, Luís Neves esclarece a troca de e-mails.
9: Quando há uns tempos foi apresentado o relatório feito na sequência do apagão ao Siresp, o relatório era muito técnico, demasiadamente técnico. E o senhor secretário-geral, um dos secretários-gerais adjuntos, pensou que estava a ser posta em causa o seu conhecimento. Depois de ser explicado que o que era necessário era ter um documento entendível por vós, comunicação social, e pelos portugueses, ele rapidamente percebeu e agradeceu. De facto, nessa altura, o Sr. Dr. António Pombeiro pediu para sair. Mas depois de esclarecido estes factos, continuou a fazer bem o seu trabalho.
8: Os esclarecimentos do Ministro da Administração Interna em Cascais, onde disse também aos jornalistas que não cede a pressões.
0: Declarações de Luís Neves sobre a polémica que envolve o regresso de Viegas Nunes à liderança do Siresp, a entidade responsável pela gestão da Rede Nacional de Comunicações de Emergência e Segurança do Estado. O Ministério Público defende a suspensão da pena de Ricardo Salgado nos casos Operação Marquês e EDP. O antigo presidente do Grupo Espírito Santo foi condenado nos dois processos por crimes como corrupção ou abuso de confiança, mas o Ministério Público entende, Rita Soares, que por causa da doença de Alzheimer não faz sentido obrigar o antigo banqueiro a cumprir pena de cadeia.
10: A sessão de hoje no Tribunal Central Criminal de Lisboa foi marcada para determinar o cúmulo jurídico das penas aplicadas a
1: Ricardo Salgado. O Ministério Público defendeu que numa situação dita normal, o antigo banqueiro deveria cumprir um período entre 10 e 11 anos de prisão pelos crimes de corrupção e abuso de confiança. Mas tendo em conta o diagnóstico comprovado de Alzheimer, o procurador Rui Batista sublinhou que a decisão mais importante que o Tribunal tem agora de tomar está relacionada com a suspensão da pena. Considera o Ministério Público que Ricardo Salgado não tem capacidade para compreender o significado de uma pena de prisão e, assim sendo, seria inútil sujeitar a uma pena a alguém que não a entende. Esse caminho poderia até tornar a pena contrária aos princípios do direito penal. O procurador acrescentou, no entanto, que suspender não é o mesmo que extinguir e que a justiça deve garantir todos os mecanismos para que a pessoa se cure e possa depois cumprir a pena. Algo que, neste caso, pode ser irrealista. A última perícia médica revelou na semana passada que Ricardo Salgado está incapaz de gerir o dia-a-dia de forma independente num estabelecimento prisional.
0: Ricardo Salgado tem 81 anos, foi condenado nos casos EDP e Operação Marquês. O Ministério Público entende que a pena única deve ser de pelo menos 10 anos, mas suspensa. A decisão relativa ao cúmulo jurídico vai ser conhecida no início do próximo mês de junho no Tribunal Central Criminal de Lisboa. O homem que fugiu do Tribunal de Ponte de Sor há duas semanas entregou-se hoje às autoridades. A informação foi já confirmada esta tarde à Antena 1 por uma fonte da GNR. O homem de 37 anos entregou-se no tribunal de onde fugiu quando estava à espera para ser interrogado. Este caso levantou várias questões relacionadas com os procedimentos de segurança e também pedidos de esclarecimento ao governo. O Ministério da Justiça já informou que as necessidades de segurança do Tribunal de Ponte de Sor foram reavaliadas este ano e que estão em curso medidas para reativar as celas do edifício.
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1: 16 e, aliás, 18h30, vamos para informação.
2: Atenção à VCI. Há um acidente na zona de saída para as Antas, com 6 viaturas, trânsito parado a partir do Nó de Francos. Mais à frente temos também um outro acidente já em Gaia, na A20, em Oliveira do Douro, com 3 viaturas, com trânsito parado junto ao Estádio do Dragão, para sair do Porto pela Ponte do Freixo, sentido inverso demorado na subida do Dragão para a A3, também entre o Amial e a zona de Canidele, na A1, onde há um caminhão avariado. Todas as entradas norte na cidade do Porto estão demoradas, o mesmo na marginal da Foz para a Ribeira e o mesmo dos acessos da rotunda da Boa Vista para o Campo Alegre.
3: Boa tarde, boa viagem.
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3: Ligamos à síntese de notícias com Ana Isabel Costa a esta hora. O secretário de Estado da Proteção Civil promete, em breve, mais 2 helicópteros ao serviço do combate aos fogos. Rui Rocha, entrevistado na Antena 1, garantiu que os helicópteros que estão neste momento parados em Loulé e em Santa Combadão vão estar em breve operacionais. Entrevistado pela jornalista Isabel Cunha, Rui Rocha deixou também a garantia de que vai ser reforçada a vigilância nas zonas afetadas pela tempestade Christine, onde há muita lenha acumulada que pode aumentar o perigo de incêndio. Na região afetada pelas tempestades do início do ano, vão ser proibidas, a partir de segunda-feira, queimas e queimadas. A decisão é da Comunidade Intermunicipal da Região de Leiria e foi comunicada hoje. A CIM de Leiria diz que, apesar do esforço para desobstruir caminhos, está a ser muito complicado garantir que a lenha das árvores derrubadas seja retirada antes do verão. O Ministro da Administração Interna deixou hoje elogios ao responsável do Siresp, o sistema de comunicações usado pelas forças de socorro e segurança. Luís Neves considera que o general Viegas Nunes foi ilibado de quaisquer ilegalidades no cargo que agora volta a ocupar e que levou à admissão do secretário-geral do Ministério da Administração Interna. O Parlamento decidiu ouvir o chefe da diplomacia portuguesa sobre as declarações do homólogo norte-americano relativas à base das Lages. Isto depois da Comissão dos Negócios Estrangeiros ter aprovado o pedido do Partido Livre e chumbado o do PS. O Partido Socialista e o Livre tinham apresentado requerimentos para ouvir Paulo Rangel, com caráter de urgência, depois de terem sido conhecidas as declarações do secretário de Estado norte-americano Marco Rubio a elogiar Portugal, afirmando que o governo deu autorização para a utilização da base das Lages no conflito com o Irão, mesmo antes de saber qual seria o pedido. Voltamos à informação às 7 em ponto.

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0: São 7 horas no continente e na Madeira, 6 nos Açores. A esta hora, quais são os principais títulos, Nuno Rodrigues?
1: Dentro de duas semanas voltam a estar disponíveis os dois helicópteros de combate ao fogo que têm estado inoperacionais em Loulé e Santa Combadão. É essa garantia deixada esta tarde na Antena 1 pelo secretário de Estado da Proteção Civil. Mesmo sem todos os meios aéreos disponíveis, o dispositivo será reforçado no terreno a partir de amanhã, dia em que o vento e as altas temperaturas prometem agravar o risco de incêndio. Depois de ter liderado o giro durante 9 etapas, Afonso Eulálio assume que ainda não está preparado para lutar por lugares de topo na volta à Itália. O português passou hoje para a 5ª posição da geral.
0: A esta hora, 19 graus em Ponta Delgada, 21 no Funchal, 27 no Porto e também em Faro e 31 em Lisboa e Coimbra. Edição das 7 no programa da tarde com Nuno Rodrigues.
1: Com o período mais crítico para os incêndios à porta, dois helicópteros de combate ao fogo continuam inoperacionais, um em Santa Combadão, outro em Loulé. Estes aparelhos estão em manutenção há mais de um mês, um cenário que se tem repetido em anos anteriores. Em declarações à Antena 1 esta tarde, o secretário de Estado da Proteção Civil, Rui Rocha, garantiu que os dois helicópteros vão voltar a estar disponíveis dentro de 2 semanas.
2: Relativamente ao meio aéreo do Loulé, a informação que temos, até porque todo o processo de contratualização é efetuado entre a Força Aérea e a partir da Força Aérea, depois com as empresas que são contratadas, e portanto a informação que temos, a última que tenho, é de que o meio aéreo de Loulé estará operacional no dia 31 de maio, portanto no final desta semana, e que o de Santa Combadão estará também novamente operacional a 15 de junho.
1: Os dois helicópteros de Loulé e Santa Combadão não vão estar ainda disponíveis para o reforço de meios no terreno a partir de amanhã, com o vento e as temperaturas a agravarem o risco de incêndio nas próximas horas. O comandante Elísio Pereira, da Autoridade Nacional de Emergência e Proteção Civil, ouvido esta tarde pela Antena 1, garante que o dispositivo estará preparado.
3: O estado de prontidão especial amanhã vai ser elevado, portanto passa para nível 2, que por si só já tem diretamente ligado, portanto, o reforço dos operacionais no terreno. Temos que monitorizar, ver conforme as situações vão ocorrendo, para podermos estar mais preparados para essas situações que possam eventualmente acontecer.
4: Já têm todos os meios, por exemplo, os meios aéreos já estão todos disponíveis para a Proteção Civil?
3: Não, portanto, isto vai por fases, portanto, a implementação dos meios são por fases e neste momento ainda não está maximizado.
1: Mesmo sem todos os helicópteros e aviões disponíveis, a Proteção Civil promete um reforço de meios a partir de amanhã. Nesta altura já está em fase de resolução um incêndio em mato que tinha começado ao início da tarde na localidade de Trutas, no concelho da Marinha Grande, uma das regiões afetadas pelas tempestades deste ano. São zonas sensíveis onde o vento derrubou milhares de árvores que podem servir de combustível nos próximos meses. O presidente da Comunidade Intermunicipal de Leiria, Jorge Vala, diz que no terreno seguem ainda nesta altura os trabalhos para desobstruir caminhos florestais. Essa continua a ser uma das prioridades.
5: Nós temos uma preocupação muito grande em desobstruir os caminhos até o início da época, portanto mais uma semana estamos a crer que a grande maioria dos caminhos, se não a totalidade dos caminhos florestais, estará desimpedida, muito por força de um trabalho organizado a partir do CIP ou em Leiria. Vai ficar muito material lenhoso nos terrenos. Este material lenhoso é combustível, é um combustível seco, portanto fácil de arder.
1: Tendo em conta estas preocupações, os 10 municípios da região de Leiria decidiram recusar a autorização para queimas e queimadas a partir de segunda-feira e até ao final do mês de setembro.
5: Nós deliberámos nos 10 municípios da região de Leiria ficam suspensas a partir da próxima segunda-feira, dia 1 de julho, as queimas e queimadas até ao dia 30 de setembro. Independentemente das condições climatéricas, a plataforma fica encerrada.
1: presidente da Comunidade Intermunicipal de Leiria, Jorge Vala, depois de uma reunião dos municípios desta região do país. As próximas horas prometem complicar os trabalhos no terreno em caso de incêndio. A meteorologista Maria João Frada alerta para um fenómeno de vento e calor que já causou muitas dificuldades no passado.
6: O que nós podemos fazer é, em situações semelhantes, e há aqui alguns dados de severidade que se podem assemelhar, em situações semelhantes a esta que vamos ter para amanhã, nós já vimos acontecerem rajadas muito fortes, que evidentemente que se houver um incêndio que esteja já a ocorrer, portanto que esteja em campo, que esteja a ocorrer, se houver uma rajada convectiva muito forte, obviamente que pode dar problemas no combate ao incêndio, e muitos problemas.
1: Ventos que vão chegar acompanhados de temperaturas mais altas. Os termómetros podem ultrapassar os 30 graus em algumas regiões do país já a partir do dia de amanhã. Uma situação que justifica também cuidados especiais por parte de pessoas mais sensíveis, como doentes, idosos e crianças. A diretora-geral da Saúde considera que a desconfiança nas vacinas em várias partes do mundo está a dar origem ao ressurgimento de doenças como o sarampo. Ouvida esta tarde numa audição pedida pela bancada do Chega sobre a transparência contratual, comunicação pública e eventual responsabilidade do Estado no âmbito das vacinas contra a Covid-19, Rita Sá Machado lembrou que, no caso de Portugal, ainda há confiança nas vacinas.
7: Apesar de nós sabermos que existem neste momento estratégias ao longo de todo o mundo para minar um pouco esta confiança nas populações, os últimos estudos em Portugal ainda nos dizem que os portugueses confiam nas vacinas e, portanto, ainda é algo que nós não podemos dar como garantidos, mas que temos de trabalhar para evitar que realmente isto não se altere o panorama face àquilo que é o panorama nacional e internacional.
1: A diretora-geral da Saúde considera também que a pandemia foi uma espécie de lição.
7: Pensar que há aqui um complô ou...
1: Já a escutar as declarações de Rita Sá Machado, a diretora-geral da Saúde, esta tarde no Parlamento.
7: Sobre a questão de se estamos ou não preparados para uma futura pandemia, eu diria que os profissionais de saúde, e não só, aprendemos muito, fizemos muitas revisões face àquilo que aconteceu na pandemia, mas também outras questões até do presente, e estamos a falar daquilo que aconteceu há muito pouco tempo no navio cruzeiro associado ao antivírus, ou até aquilo que está neste momento a acontecer na República Democrática do Congo, nos mostra que estamos todos alinhados e a cumprir aquele que é o nosso papel, não só normativo, mas também o papel de conseguirmos que a máquina dos profissionais de saúde trabalhe nesse sentido.
1: Declarações de Rita Sá Machado numa audição no Parlamento, por onde passou também a antiga Ministra da Saúde, Marta Temido, a pedido do Chega. A antiga Ministra admitiu que o desenvolvimento e a aprovação das vacinas contra a Covid-19 foi um processo específico, mas nada foi tratado com menos cautela. A antiga Ministra diz também que não é boa ideia misturar política e ciência.
7: Pensar que há aqui um complô ou uma maquinação motivada por interesses de qualquer tipo é algo que eu compreendo que hoje em dia está muito na moda para promover determinadas agendas políticas, económicas, culturais, mas que me parece que nos fragilizará a todos face a futuras futuros surtos dos quais não estamos livres, estamos mesmo longe de estar livres, porque não há dúvida nenhuma que a politização da ciência limita os seus efeitos positivos e são muitos, apesar dos riscos que também naturalmente lhe estão associados.
1: Marta Temido, antiga Ministra da Saúde, ouvida esta tarde na Assembleia da República. O Ministro da Administração Interna voltou a comentar esta tarde a polémica relacionada com a escolha para a liderança da empresa que gera o Siresp. O regresso de Viegas Nunes a este cargo terá levado o Secretário-Geral Adjunto do Ministério da Administração Interna, António Pombeiro, a pedir a exoneração na semana passada, acusando a anterior gestão da CIRESP, liderada precisamente por Viega Nunes, de irregularidades graves e práticas eticamente reprováveis. Esta tarde, em Cascais, Luís Neves voltou a defender, Inês Martins, que o regresso do Major-General é a melhor escolha para o país.
8: Sem margem para dúvidas, Luís Neves mantém a confiança na nomeação e no currículo de Paulo Viegas Nunes para presidir o CIRESP.
9: Não há um único facto que belisque a seriedade, a idoneidade, a forma transparente deste homem com pergaminhos na administração pública, com pergaminhos na administração militar, com pergaminhos no CIRESP, que possa, de qualquer forma, tocar ou beliscar esta seriedade.
8: O ministro da Administração Interna considera que o relatório da Inspeção-Geral de Finanças não coloca em causa o bom nome de Viegas Nunes.
9: O relatório da Inspeção-Geral de Finanças, todos vós o conhecem. Não há um único facto certo, objetivo, concreto, sem ser assente em juízo de valor, que possa ser imputado ao seu general.
8: E sobre um pedido de demissão por parte do secretário-geral adjunto António Pombeiro, já em abril, antes desta nomeação, Luís Neves esclarece a troca de e-mails.
9: Quando há uns tempos foi apresentado o relatório feito na sequência do apagão ao CIRESP, o relatório era muito técnico, demasiadamente técnico. E o senhor secretário-geral, um dos secretários-gerais adjuntos, pensou que estava a ser posta em causa o seu conhecimento. Depois de ser explicado que o que era necessário era ter um documento entendível por vós, comunicação social, e pelos portugueses, ele rapidamente percebeu e agradeceu. De facto, nessa altura, o Sr. Dr. António Pombeiro pediu para sair. Mas depois de esclarecido estes factos, continuou a fazer bem o seu trabalho.
8: Os esclarecimentos do Ministro da Administração Interna em Cascais, onde disse também aos jornalistas que não cede a pressões.
1: Na sequência da polémica que envolve o regresso de Viegas Nunes à liderança do CIRESP, Afonso Eulálio admite que ainda não está preparado para lutar por lugares de topo na volta à Itália em bicicleta, depois de ter passado várias etapas na liderança com a camisola rosa vestida. O ciclista português desceu hoje à quinta posição no final da etapa. Agora, diz Afonso Eulálio, o objetivo passa por defender a camisola branca, símbolo de melhor jovem.
10: Mais um dia que a equipa fez um trabalho incrível para mim, sempre a acreditarem em mim, e no fim mantivemos a camisola branca mais uma vez. Claro que já não estou em segunda geral, penso que acima de tudo ainda não estou pronto para lutar por esses lugares e meios, mas também penso que não seja uma novidade de todo, não é? Estou contente e penso que posso continuar a lutar pelo top 10. E acima de tudo, espero que a equipa continue a acreditar em mim. Temos feito um trabalho incrível e mantivemos a camisola branca, que também é excelente. O Pelizzari não teve um melhor dia hoje, mas também temos o Piganzoli na Visma, que está muito bem, está fortíssimo, está a fazer um trabalho para o Vingard, para o Jonas, mas também está bastante forte, é um dos ciclistas produzidos da Visma também.
1: Lutar por um lugar entre os 10 primeiros é esse o objetivo de Afonso Eulálio para o que resta da volta à Itália em bicicleta.
0: Programa da tarde amanhã regressa um pouquinho mais tarde, a partir das 5:30, vamos transmitir o debate quinzenal em direto a partir da Assembleia da República, por isso até amanhã, Nuno.
1: Até amanhã.
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0: Está no final da primeira hora do programa aqui Brasil. Vamos ao sinal horário, vamos aos comerciais. Eu volto já para a segunda hora.
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0: 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Ora, estamos de volta para o programa da segunda hora Aqui Brasil, com Adelino Pinho. Vai até às 21, na Rádio Regional. Agora vamos ouvir a voz de Núbia.

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Mais um sucesso. Hora para ouvirmos Bruno e Marrone.

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1: 8 horas e 19 minutos. Ora, espero que goste da minha seleção musical. Aqui em Brasília, todos os dias, entre as 19 e as 21. Boa viagem. A boa música ouve-se aqui. Para ouvirmos, Sérgio.

São 20 horas e 30 minutos. Ora, não esqueçam de avisar os seus amigos sempre das 19 às 21, aqui em Brasília, na Rádio Regional Arouca. A boa música ouve-se aqui, Cláudio e Daniel, com aquele sucesso que faz arrebentar o coração.

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1: Todo mundo gosta do programa Aqui Brasil, todos os dias entre as 19 e as 21, para ouvirmos Marília Mendonça.

0: Vocês estão querendo me matar do coração, é?
1: Boa música, ouve-se aqui. Para continuar, vamos ouvir Chitãozinho e Xororó.

São 8:40. Ora, você gosta daqui do programa Aqui Brasil, os grandes sucessos musicais? Ora, um obrigado para si que vai na nossa companhia ouvindo os sucessos do Brasil. A boa música ouve-se aqui. Para continuar, vamos ouvir Amado Batista.

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1: Agora vamos ouvir sucessos populares. Brasil.

Espero que goste da minha seleção musical. Aqui Brasil, todos os dias, entre as 19 e as 21. Boa viagem. Ora, faltam 9 minutos para as 21. Ora, vamos ouvir Roberto Carlos e amigos com os grandes sucessos.

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Mais um sucesso. Ora, para ouvirmos Bruno e Marrone.

0: Ora, está na hora de colocarmos ponto final em mais um programa aqui Brasil. Estarei de volta amanhã a partir das 19. Continuo na sintonia da Rádio Regional Arouca.
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Eu adoro essas músicas ciganas, né? Por exemplo, essa já é mais romântica. Essas mulheres vão bambolear o corpo com mais sensualidade. E os homens novamente com aquela cara de besta babando pelas mulheres. Porque homem que é homem tem que prestigiar, tem que babar o saco das mulheres.

continuamos com sucessos musicais, programa de Adelino Pinho. Boa noite, na companhia da Rádio Regional de Arouca, 21:40.

Sucessos musicais com a apresentação de Adelino Pinho entre as 21 e a meia-noite. 21:55. Para ouvirmos Nikita, não

0: 22 horas, 21 nos Açores.
1: Ajuste e não recuo, diz o Ministro da Educação, que confirma a atribuição de uma bolsa de incentivo aos estudantes do ensino superior com menos rendimentos, só vai ocorrer no primeiro ano de licenciatura. A Antena 1 acaba de escutar a Federação Académica de Lisboa, que não tem a mesma opinião do Ministro e mantém é um recuo do Governo. Passos Coelho e André Ventura, desta vez à frente dos jornalistas e com os microfones e câmaras ligados. O antigo líder do PSD e ex-primeiro-ministro criticou os políticos que tentam agradar a todos com medo dos populistas.
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1: O Ministro da Educação diz que não é um recuo, mas sim um ajuste. Fernando Alexandre confirma que a atribuição de uma bolsa de incentivo aos estudantes do ensino superior com menos rendimentos só vai ocorrer no primeiro ano de licenciatura.
2: A nossa proposta é que seja de facto só um ano, porque e não é um recuo, é um ajuste e que poderá-se ter ajustes no próximo ano, porque vamos avaliar. Nós estamos a fazer uma enorme reforma estrutural no sistema de ação social. O não ser atribuído a partir do segundo ano tem a ver com o facto de nós estimamos que cerca de 25 a 26% dos alunos com este modelo vão receber a bolsa máxima, que era um dado que nós não tínhamos em dezembro e que passamos a ter agora. E por isso, como vamos ter mais de 25% dos alunos a receber a bolsa máxima, eu diria que eles estão todos na mesma condição, a partir do segundo ano.
1: As explicações do Ministro da Educação, Fernando Alexandre. Ora, o Presidente da Federação Académica de Lisboa não tem dúvidas. Esta decisão do Governo é um recuo. Pedro Neto Monteiro teme que esteja em causa um investimento suficiente na ação social.
3: Vemos este recuo, na verdade, com alguma, por um lado, alguma desilusão, porque esta foi nomeadamente uma das propostas que a Federação elogiou bastante, a proposta da Bolsa de Incentivo aos estudantes, e portanto este recuo obviamente vemos com essa desilusão e por outro lado com alguma preocupação, porque aquilo que para nós foi sempre evidente desde o início é que apesar de, do ponto de vista conceptual, a proposta ser bastante interessante, é importante que haja um reforço orçamental considerável no âmbito da ação social para garantir que este novo modelo chegue a mais estudantes e com valores mais próximos do custo real de frequência no ensino superior. E este recuo dá-nos a entender que não há disponibilidade orçamental para efetivamente reforçar a ação social.
1: Pedro Neto Monteiro, presidente da Federação Académica de Lisboa, em declarações à Antena 1, ele teme que esteja em causa um investimento insuficiente e não suficiente, como disse há pouco, na ação social. Numa intervenção, desta vez na presença de jornalistas e com André Ventura sentado na primeira fila, Pedro Passos Coelho criticou os políticos que, com medo dos populistas, se tornam postiços para tentar agradar a todos. Foi durante a apresentação de um livro em Lisboa que se deu este encontro entre Passos e Ventura em frente à comunicação social. A reportagem de Teresa Borges.
4: O encontro foi breve.
5: Tenho sempre saudades de ver uma grande figura.
6: Acontece assim, o Dr. André Ventura está no ativo da política, ou não?
4: Mas serviu para trocar impressões.
6: Mas impacientes. Impacientes, isso parece-me que sim. Era bom, por isso eu disse há pouco, que as coisas ganhassem um pouco mais de ritmo. Porque a expectativa é essa que as pessoas têm. Não é?
4: Mais ritmo pede Pedro Passos Coelho, ele que nos últimos meses tem feito várias intervenções críticas ao atual governo, é já de microfone na mão que volta ao tema das lideranças.
7: Quando, com medo do populismo, o político do mainstream lhe veste a casaca a evitar que o populismo chegue por voto ao palácio e resolve então ser mais populista do que o populista, para, achando eu, não sendo verdadeiramente um populista, é melhor apenas parecê-lo para evitar que o verdadeiro lá chegue. Normalmente a história mostra que a coisa não funciona.
4: O antigo primeiro-ministro, sem referir nomes, a não resistir às comparações.
7: E então o postiço fica sem nada. Fica como um prostituto sem caráter, sem reduto de pensamento, simplesmente vendido ao aplauso que o momento lhe possa fornecer.
4: Insiste.
7: Até se podem perder as eleições, não é verdade? Pois, mas às vezes, há coisas mais importantes do que uma eleição.
4: Recado dado desta vez numa sessão aberta à comunicação social e com André Ventura sentado na primeira fila.
8: Boa sorte. Gostei muito de ouvir.
7: Igualmente, obrigado.
1: Passos Coelho apresentou um livro no auditório da Faculdade de Direito da Universidade de Lisboa. Um dos convidados foi André Ventura e Passos Coelho elogiou as políticas de imigração dos últimos meses, saudou as medidas do Executivo para estancar o que diz ser uma imigração considerada excessiva pela generalidade das pessoas.
8: Ao ritmo que as coisas estavam a processar, qualquer dia estaríamos com certeza a falar não do povo português, nem da cultura portuguesa, nem de coisa nenhuma, estaríamos a falar de outra coisa qualquer. Isso acontece na história, aconteceu na história, mas nunca aconteceu pacificamente.
1: Reparos do antigo primeiro-ministro e antigo líder do PSD, Pedro Passos Coelho. Também hoje no podcast da Antena 1 Política com Assinatura, às críticas de Marta Temido a Luís Montenegro, a antiga ministra da Saúde Socialista e atual eurodeputada, considera o primeiro-ministro uma Maria vai com as outras e diz que essa tática não vai funcionar.
9: Tática Maria vai com as outras não vai funcionar para um governo que se anunciava como um governo que vinha para fazer reformas. Não é possível ter estabilidade num relacionamento com essa aleatoriedade e, enfim, pouca confiança, sobretudo quando se querem realizar determinados níveis de intervenção.
1: O primeiro-ministro alvo de críticas à esquerda e à direita esta terça-feira. A presidente da Comissão Europeia esteve hoje com os líderes dos países do Báltico em Vilnius, na Lituânia. Von der Leyen quis destacar a resiliência destes países num momento de tensão por causa da guerra da Rússia na Ucrânia e na mensagem de apoio afirmou que Moscovo vai falhar na missão de aterrorizar a Europa.
10: People in the Baltic countries have been experiencing...
11: As pessoas nos países bálticos têm vivido aquilo que acreditavam pertencer a uma outra era. Alertas de ataque aéreo, famílias a abrigar-se, escolas a fechar, transportes interrompidos. Esta é a realidade na fronteira leste da Europa em 2026. Hoje é aqui, amanhã será noutro lugar ao longo da fronteira leste. Estes não são incidentes isolados. Esta é uma estratégia deliberada da Rússia para tentar desestabilizar as nossas sociedades democráticas. Mas assim como nos campos de batalha, na Ucrânia, a Rússia está a falhar. Respondemos com calma e responsabilidade e com uma mensagem clara para a Rússia. Nós vamos prevalecer.
1: Von der Leyen em Vilnius garantiu também que as sanções da União Europeia à Rússia estão a funcionar e que a Comissão está já a preparar um novo pacote de medidas. A Presidente da Comissão Europeia considera que a Rússia não mostra qualquer vontade em negociar a paz. O exército israelita emitiu novas ordens de deslocação forçada no Líbano para 5 localidades no sul do país. Hoje Tel Aviv afirma que atingiu mais de 100 alvos do Hezbollah. Apesar do cessar-fogo, Netanyahu anunciou ontem um aumento da ofensiva no sul do território libanês. O México está a implementar protocolos de vigilância por causa do surto de ébola em África. Com o Mundial de Futebol à porta, o secretário da Saúde mexicano, David Kechenobik, diz que existe coordenação entre os 3 países que vão receber o Mundial de Futebol este verão.
12: México, como país anfitrião da Copa do Mundo em 2026, está comprometido...
13: O México, como país anfitrião do Mundial de 2026, está empenhado em proporcionar o ambiente mais seguro possível. Estamos a seguir protocolos de vigilância epidemiológica em coordenação com os Estados Unidos e o Canadá, fundamentalmente no contexto do Mundial. Vamos ter filtros sanitários nos aeroportos internacionais, medidas preventivas e faremos também uma revisão dos documentos e do itinerário dos passageiros, pois podem não ter vindo necessariamente desses locais, mas podem ter estado na Europa ou noutro país qualquer.
12: Na Europa ou haver estado em algum outro país.
1: Por causa do surto de ébola na África Central, o diretor da Organização Mundial de Saúde viaja hoje para a República Democrática do Congo, onde já existem mais de 900 casos suspeitos e 101 positivos. O Centro de Controlo e Prevenção de Doenças dos Estados Unidos também está a pedir aos funcionários que se voluntariem para um destacamento urgente de rastreio do ébola nas fronteiras do país. A agência Reuters teve acesso a uma comunicação interna do Organismo de Saúde norte-americano sobre uma resposta de emergência devido a este surto de ébola na República Democrática do Congo e no Uganda. O Real Madrid vai a votos a 7 de junho, data que o clube anunciou esta noite. O atual presidente Florentino Pérez e o empresário Henrique Riquelme são candidatos à presidência do clube. Por cá, a data importa porque José Mourinho vai treinar o emblema espanhol, já a acordo por 3 épocas, mas para oficializar o acordo é preciso esperar por estas eleições, de acordo com aquilo que apurou a RTP. Se José Mourinho rescindisse com o Benfica até esta terça-feira, só tinha de pagar ao clube 7 milhões de euros. Assim sendo, vai ter de pagar perto de 15 milhões. No Reino Unido, hoje termina a consulta do governo britânico a especialistas e grupos de pais e ativistas para decidir se avança ou não com a proibição do uso de redes sociais para menores de 16 anos. Nas últimas horas, a academia que coordena 23 faculdades de medicina britânicas aconselha os médicos a perguntarem aos pacientes mais jovens, além das questões de rotina, quanto tempo passam em frente aos ecrãs. Camila Vidal.
14: A Academia Real de Medicina, onde estão alguns dos mais prestigiados médicos britânicos, contribui dizendo que sempre que se atendem jovens, se deve perguntar pelo uso de ecrãs e de redes sociais. A líder deste grupo de médicos, Jeanette Dickinson, diz à BBC que o problema para estes profissionais de saúde se compara ao que aconteceu antes com o uso de cinto de segurança ou com o tabaco, em que é precisa uma dose extra de sensibilização. A comparação com o tabaco é feita por várias organizações e até por West Treating. Até há duas semanas, o ministro da Saúde do governo britânico. Ele disse à BBC Rádio 4 que as grandes empresas de tecnologia usam as mesmas táticas que a indústria do tabaco para viciar os utilizadores. O primeiro-ministro reuniu esta terça-feira com as famílias de dois jovens de 14 anos que perderam a vida, dizem os pais, por culpa das redes sociais. Trata-se de um desafio do TikTok que correu mal e de uma vítima de bullying online que tirou a própria vida. Depois de ouvir estes pais, Keir Starmer prometeu agir. Houve mais de 80 mil contributos para a consulta pública do governo. O resultado só se conhece nos próximos meses, mas entre as possibilidades, a proibição total de redes sociais a menores de 16 anos, ou a proibição parcial, um toque de recolher obrigatório para os ecrãs, ou o fim da reprodução automática de conteúdos e do scroll infinito nas redes sociais.
1: E de acordo com a BBC, já participaram na consulta pública mais de 80 mil pessoas e entidades, entre os quais 43 mil pais e 14 mil jovens.
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0: Agora continuamos a ouvir aqui na Rádio Regional de Arouca, magia dos instrumentos acordeão.

22 horas e 22 minutos, sintonia da Rádio Regional de Arouca. El Monteiro, azar na praia. Eu não gostaria para ir até à praia.

Diga-se que está na sintonia da Rádio Regional Arouca. Continuamos a ouvir as boas músicas. Não dá para desligar. Para ouvirmos Carlos Guilherme e...

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1: Continuamos com sucessos musicais, programa de Adelino Pinho. Boa noite, na companhia da Rádio Regional de Arouca. 22 horas e 32 minutos.

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continuamos com sucessos musicais, programa de Adelino Pinho. Boa noite, na companhia da Rádio Regional de Arouca. 23 horas e 32 minutos.

Ora, quando seja uma boa noite para si, agora dá para ouvir Ernesto Sedevinho e o tema Mãe Antiga.

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1: Olá, são 35 minutos da meia-noite.

continuação de uma boa noite para si que está na companhia da Rádio Regional de Arouca com a seleção musical do Adelino Pinho. Passam 44 minutos da meia-noite.

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